0: 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A onda agora é Copa do Mundo. E a trionda não tá só rolando nos estádios do Mundial, não. A Rádio Mix fez aquela triangulação de respeito com Marcelo Falcão, Carlinhos Brown e o Bruno Martini, que autografaram e deixaram aqui de presente pra você. 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

0: Back pra gente matar saudades. 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Simple Minds pra começar o baú.
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0: Valeu todo mundo que participou agora. A gente vai liberar pra você aquele kit mix com copo e eco bag. E quem tá levando é o Edney Charlie. Edney Charlie, final do fone 5808. Parabéns, Edney. Parabéns e aguarde que a equipe da Mix vai entrar em contato contigo, tá? Acabou aqui, ó. Amanhã tem mais.
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0: Mix 11:06, excelente fim de noite pra você de quarta-feira. Depois desse jogaço do Brasil, o Brasil venceu por 3-0. A gente tá de volta aqui na programação da Mix e você vai curtir o mix acústico agora. Aquelas músicas mais de boa, aquelas versões da Mix diferentes. Só banquinho e violão pra você relaxar no seu fim de noite que foi agitado. Foi ou não foi?
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1: Mix 11:23, Alicia Keys, Empire State of Mind. Acabou aqui, ó.
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0: Mix, meia-noite em ponto. Você curtiu aqui na Mix o som do U2, I Still Haven't Found What I'm Looking For. Vamos pro intervalo comercial e na volta tem um No Break.
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0: Mix meia-noite 2, está no ar o No Break. A partir de agora são 2 horas de música direto. One Republic pra abrir.

0: pra você ainda, é Creed, Sabrina Carpenter, Ja Rule também, Imagine Dragons, Edu Ribeiro. E agora a gente vai curtir aqui o J Quest com Acendo Farol.
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0: 7 do Ribeiro, só o Alísio Beija-Flor aqui no No Break. São 2 horas de música direto. 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

0: aqui é Simone e eu quero pedir a música do Backstreet Boys, Everybody.
1: Fala galera da Mix, que é Valdir, toca uma música aí do Coldplay.

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0: Mix, se prepara, agora tem Super Mix. A gente vai conferir uma atrás da outra. Só música legal, só música boa. Então aumente o volume nesta madrugada. Tá no ar, mais um.
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1: Mix, e essa é a hora em que a gente dá um plus na programação. É o Super Mix trazendo muita música legal. Essa edição acabou, mas fica ligado, que a qualquer momento estamos de volta.

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0: peças foram três das mais pedidas por você em 2007. A qualquer momento tem mais.
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0: Bom dia, esse é o Mix Acústico, trazendo as versões mais suaves das músicas que você curte aqui na programação da Mix. Nada melhor do que começar o dia com um som calmo e aquela energia positiva. O dia só tá começando e nós estamos aqui pra começar ele com você. Tá no ar o Mix Acústico.
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1: É isso aí, o Mix Acústico vai chegando ao fim, mas essa vibe positiva, essas boas energias continuam. Isso aqui é só o começo de mais um dia. Fica com a gente. Esse foi o Mix Acústico.
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0: 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Para as próximas horas, nessa quinta-feira, a previsão é de céu encoberto. Tem possibilidade de chuva fraca moderada ao longo do dia. Máxima chegando a 22 e a mínima em 16 graus. 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

0: com essa programação incrível nessa manhã pra você.
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0: Mixo Michael Jackson, You Are Not Alone. Agora a gente sai do mestre para o aprendiz. Acho que você vai me entender. Bruno Mars, 11 para 7.
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0: sentimento e o nosso amor pela seleção brasileira.
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0: E o cantor Nando Reis anunciou uma nova turnê chamada Pra Você Guardei o Amor. E o objetivo desses shows é mostrar o lado mais sentimental dele. O repertório vai misturar as músicas mais recentes do Nando com outros vários sucessos. O primeiro show acontece no dia 8 de agosto em São Paulo e já são 15 apresentações agendadas por todo o Brasil. Aliás, pra você ver toda a programação da turnê Pra Você Guardei o Amor do Nando Reis, acesse o nosso site radiomixfm.com.br.
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1: Mix, esse foi o Kiss We Are One TV. Charlie Brown Jr. também, Pontes Indestrutíveis. Daqui a pouquinho tem muito mais, hein? São 7h28. Bom dia.
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9: A reta final do Campeonato Carioca de Motocross já tem seu próximo desafio. Nos dias 27 e 28 de junho, Trajano de Moraes recebe a 7ª etapa da temporada 2026. A prova reúne os principais pilotos do estado nas categorias de base, intermediárias, veteranos e profissionais. Organizado pela FEMERG, o campeonato conta com o apoio do Ministério do Turismo e tem papel importante na promoção do esporte e do turismo esportivo no interior fluminense. A expectativa é de disputas intensas, já que o campeonato entra em sua fase decisiva. Cada ponto conquistado agora pode fazer a diferença na luta pelos títulos estaduais. Depois de Trajano de Moraes, o campeonato segue para Italva, Paraíba do Sul, e termina em Barra Mansa, definindo os campeões cariocas de 2026. Confira a cobertura completa e todas as novidades do motocross em revistapro.com.br.
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11: 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Excelente quinta-feira chuvosa no Rio de Janeiro. Trânsito lento no túnel Santa Bárbara e também o elevado 31 de março. Porque mais cedo rolou um acidente, um caminhão tombou na rua Muniz Barreto. O trânsito apresenta retenções em Botafogo, refletindo na rua Pinheiro Machado. 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

0: Mix no baú, Mrs. Lauryn Hill, That Thing, teve Skank, Vamos Fugir, e amanhã tem muito mais pra você, hein?
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0: 7:59.
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17: 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Trânsito bem tenso para o motorista que se desloca pela Avenida Brasil, hein? Tá chovendo, tira o pé do acelerador, trânsito lento na saída da Washington Luiz em direção à Avenida Brasil. Na Penha, mais cedo rolou um acidente, já desfeito, em direção ao Caju. 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

0: 4.
1: Bom dia, galera da Mix. Aqui é o Manuel de Nova Iguaçu. Eu queria ouvir Linkin Park, End the End. Valeu, galera. Grande abraço.
0: Valeu, vamos começar a festa então.
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1: Mix, o cara do Havaí, Bruno Mars, When I Was Your Man. São 8:17. E aí, pede no zap com a Tim, vamos lá.
2: Fala, Rádio Mix. Aqui é o William de Nova Iguaçu. Toca aí, Rádio Mix. A música O Legado, Marcelo Falcão e Chorão. Valeu, Rádio Mix.
1: Opa, mandou bem, é pra já, parceiro.
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0: esse aqui, ó.
1: Oi, bom dia. Aqui é o Miller de colégio. Eu gostaria de ouvir uma música do The Pussycat Dolls, Stick With You.
0: Beleza, vamos lá, meu
2: parceiro. 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

0: Essa é a música da Mix pra Copa do Mundo da FIFA 2026. Então fique aqui pra ouvir inteira a qualquer momento. 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
3: A previsão de beleza de hoje é cabelos alinhados no tempo úmido e 4 dias de blindagem com a linha Eudora Liagem Nutri Diamond. 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Dia chuvoso no Rio de Janeiro, fechadão e de trânsito complicado na Avenida Brasil, hein? Motorista perde tempo, tem um acidente na altura de Benfica, pista sentido centro, siga pela Leopoldo Bulhões. Tem melhores condições na manhã de hoje. 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
2: Bom dia, Mix. Aqui quem fala é a Camila da Barra da Tijuca.
0: Oi, Camila.
2: Vocês podem colocar The One That Got Away da Katy Perry? Valeu, bom dia.
0: Valeu, podemos sim, vamos lá.

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1: Mix Harry Styles e regravação de um clássico dos Tears for Fears, Everybody Wants to Rule the World.
2: Bom dia, Rádio Mix. Aqui é Fernanda Sanches, Vila da Penha.
1: Oi, Fernanda.
2: Toca pra mim qualquer uma do Capital. Um beijo, um dia abençoado a todos.
3: Valeu, valeu. Pra você também.
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1: Mix Kalei Talk. Agora são 8h54. Momento da gente curtir o último pedido de hoje, hein? Vamos lá?
2: E a Mix, aqui é Venilson do Rio de Janeiro. Gostaria de pedir uma do Guns N' Roses.
1: Guns N' Roses, Sweet Child O' Mine pra você, parceiro.
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0: para 996885754. 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Todo mundo que participou essa semana tá concorrendo e pode se dar bem. Então, amanhã, não esquece, hein?
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0: CPF. Não esquece, hein? Participa aí, vai.
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12: 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É uma manhã de trânsito bem complicado para o motorista que se desloca pela rua Pinheiro Machado, túnel Santa Bárbara, elevado 31 de março. Mais cedo rolou um acidente grave, um caminhão tombou na rua Muniz Barreto, em Botafogo, no trecho inicial. Há retenções e ainda tem problemas. Siga pelo túnel Santa Bárbara, o aterro do Flamengo. 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
1: Salve, salve amigos da Mix, sou Samuel Rosa do Skank, tô passando aqui para falar um pouco de um assunto que eu adoro, que é futebol. A Copa do Mundo, tudo é sempre muito marcante, né? Mas eu escolhi a final da Copa de 94, né? Brasil e Itália, o Brasil foi pros pênaltis com a Itália, se sagrou campeão. Eu acho que foi um marco, né? Muito significativo ali para nós, principalmente para minha geração, que tinha crescido sem ver o Brasil ser campeão do mundo. O Brasil era tricampeão, a gente só ouvia falar, né? Tinha bons times e tal, como de 82, o melhor time da Copa, mas não conseguia ganhar. E finalmente, 94, a gente levantou o caneco. Eu me lembro que a gente estava no Rio, acabando de gravar o Calango, nosso segundo álbum ali em 94, e eu me lembro que depois que o Bádio erra o pênalti, o Brasil se sagra campeão, eu me lembro de uma festa, a gente comemorando muito, mas me lembro de uma coisa curiosa, de um determinado momento para outro, assim, de repente ficou um silêncio na sala, todo mundo muito emocionado, assim, algumas pessoas chorando e tal. Ficou ali alguns segundos, minutos talvez, e aí retomamos a festa. Eu acho que foi tinha muito tempo, né? A minha geração não tinha visto o Brasil campeão ainda, e foi muito emocionante. Eu acho que é meio parecido com o que pode acontecer agora, né? Para essa nova geração, acho que se o Brasil for campeão vai ser muito emocionante, porque é uma geração também que está crescendo, né? Quem tem aí 20 e poucos anos ainda não viu o Brasil ganhar uma Copa. Espero que seja agora. Que venha o Hexa. Forte abraço a todos da Mix. Valeu.
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0: contato contigo, tá bom?
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3: Olha, os Rolling Stones anunciaram mais

0: Peraí, deixa eu entender aqui. You Know I'm No Good, sucesso da Amy Winehouse. A nova música dos Stones, Jealous Lover, chega às plataformas no próximo dia 25. Já o novo disco da banda será lançado no dia 10 de julho.
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Jackson lançou o Thriller. A música quase recebeu outros nomes, sabia? Como Starlight e Midnight Man, e foi escrita para se adequar ao amor de Michael pelo cinema. A maquiagem usada no clipe é um gato, sabia? E não um lobisomem, como muitos pensam. Apesar de ser uma referência ao filme Um Lobisomem Americano em Londres, foi dirigido pelo mesmo diretor John Landis.

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34: 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Foram retirados os carros que bateram na Avenida Brasil na altura de Realengo, pista sentido centro da cidade. Um pouquinho mais à frente tinha um caminhão quebrado na altura de Guadalupe, estrada da Água Branca, uma boa opção, viu? Cortando caminho ali por dentro da Vila Militar também em direção a Guadalupe. Tem boa movimentação nesse caminho. Tira o pé do acelerador, continua chovendo em alguns pontos. 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
3: Salve, salve, galera, é o Charlana Mix. Eu sou Bruno Cantarelli, diretamente de Miami, aqui nos Estados Unidos, onde o Brasil venceu a Escócia ontem por 3-0. A expectativa agora é saber qual será o próximo adversário do Brasil na primeira fase de mata-mata, chamada de 16 avos, uma novidade para essa edição da Copa do Mundo, que é a maior de todos os tempos. Por enquanto, o Brasil enfrenta o Japão. Holanda e Suécia são as outras possibilidades para o próximo jogo. E a Argentina, nosso grande rival. O Brasil poderia enfrentar a Argentina apenas numa eventual semifinal. A grande seleção que o Brasil pode enfrentar antes disso é a seleção da Inglaterra. É o seguinte, daqui pra frente não dá mais pra escolher adversário e eu volto a qualquer momento aqui dos Estados Unidos com as informações da Copa do Mundo. Valeu!
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6: A comédia nacional Se Eu Fosse Você 3 ganhou data de estreia nas telonas. O longa traz de volta os atores Glória Pires e Tony Ramos nos papéis de Helena e Cláudio, um casal que, depois de uma discussão, troca de corpos e causa a maior confusão. O terceiro filme da franquia vai dar um salto de 20 anos e, dessa vez, toda a bagunça acontece com Bia, a filha do casal, vivida por Cléo Pires. Na nova trama, é ela quem troca de corpo com o marido, Aquiles, interpretado por Rafael Infante. Se Eu Fosse Você 3, estreia nos cinemas brasileiros no dia 3 de setembro.
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0: Mix Harry Styles Late Night Talking. Agora são 11h25. 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

Essa é a música da Mix para a Copa do Mundo da FIFA 2026. Então fique aqui para ouvir inteira a qualquer momento. 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

agora 6 minutos para o meio-dia, são da Lola Young, Messi, teve ainda The Verb, Beat It Sweet Symphony, fechamos aqui a sequência e agora, resultado de promoção para quem largou o dedão no 21996885754. Olha, par de convites para a festa Sunset, edição Happy Hour, o melhor dos anos 70, 2000, energia, diversão e muita música boa, com certeza, é amanhã, a

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10: 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Agora meio dia e cinco. Fala, meu Rio de Janeiro, excelente quinta-feira. Já sinto o cheirinho do final de semana.

Feitas por você nas redes sociais da Mix e também no WhatsApp no 21 996885754. Pediu sua música? Fez o dever de casa direitinho? Então tá, beleza. Teremos a

0: Illusion Top Mix, as mais pedidas e curtidas através das redes sociais da Mix e também no WhatsApp no 21996885754. Bora aqui pra nossa dose de nostalgia agora, que como eu disse, será para o ano de 2007, com o single de estreia da banda americana One Republic. A música se tornou um verdadeiro sucesso mundial na versão que tem a participação do Timbaland. E a gente confere agora.
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0: já sei, sua música não passou por aqui, não adicionada, muita calma nessa hora. Continue pedindo sua música nas redes sociais da Mix e também no WhatsApp, no 21 996 885 754, mesmo porque...
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2: Bom, deixa eu ver, um momento marcante meu na Copa, eu acho que dá pra falar de 2002, que foi um ano maravilhoso pro Brasil na Copa, a gente ganhou, foi incrível. Mas uma parada que foi muito legal é que, se eu não me engano, essa Copa foi no Japão, e aí meu pai deixava acordar de madrugada pra ver show, pra ver os jogos, e isso era uma coisa que não acontecia, assim, eu tinha o horário direitinho pra dormir, eu pedi pra ele meu horário de dormir, e eu lembro que a Copa foi uma grande festa pra mim, e isso foi muito especial. Essa coisa de, sei lá, serem 3 da manhã e eu vi a minha rua inteira gritando, foi uma experiência na minha infância que eu nunca vou esquecer.
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0: Essa é a música da Mix pra Copa do Mundo da FIFA 2026. Então fique aqui pra ouvir inteira a qualquer momento. 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
0: 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Se você curte cinema, se liga nessa notícia aqui, ó. De acordo com alguns portais, o filme O Green

verde e ranzinza de mesmo nome, que decide roubar o Natal em meio ao seu ódio pela festa. Porém, os planos dele mudam quando conhece a garotinha Cindy.

0: I Just Might, teve ainda Fergie, Big Girls Don't Cry. Daqui a pouquinho tem mais som pra você e aquela edição do Super Mix.
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2: 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Tá ligado na Mix? Início da tarde desta quinta-feira, com frio, chuva no Rio de Janeiro. A frente fria vai permanecer pelo menos até amanhã, segundo Alerta Rio. Temperatura deve variar, máxima na casa dos 24 e mínima em 16 graus. 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

0: escutando aquela vozinha lá no fundo. 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

0: 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Flávio Amaral, parabéns. Essa edição acabou.
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2: Salve, salve, galera da Rádio Mix. Eu sou Bruno Cantarelli, falando diretamente de Miami, nos Estados Unidos, onde ontem o Brasil venceu a Escócia por 3-0, com transmissão da equipe do Charla.

0: competição. Estou falando de Japão, Holanda e Suécia. Por enquanto, o Japão é o nosso adversário e deve ser assim mesmo até o final das partidas dessa rodada de classificação. O Brasil enfrentou o Japão recentemente e perdeu no amistoso. É uma seleção muito bem montada e taticamente aplicada. O Brasil vai ter que mostrar futebol para passar de fase. Se bem que, no jogo contra a Escócia, ontem o Brasil conseguiu mostrar uma confiança maior. De longe, a melhor partida da seleção brasileira na Copa. Pois bem, agora é aguardar, mas só para deixar a galera tranquila, porque um eventual Brasil e Argentina, por enquanto, apenas numa grande semifinal, beleza? Japão deve ser o próximo adversário do Brasil. Não dá mais para escolher quem enfrentar daqui para frente. Copa do Mundo FIFA 2026 é na Rádio Mix com o Charla Podcast. Valeu!
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1: Mix número 3:38, essa música é boa demais, tocou demais nos anos 90, Jim Bonsons, Follow You Down. Teve ainda uma das mais pedidas aqui da programação da Mix, sabia disso? One Republic, Need Your Love. Essa edição aqui tá paga.
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3: Salve, salve, galera da Rádio Mix. Eu sou Bruno Cantarelli, falando diretamente de Miami, nos Estados Unidos, onde ontem o Brasil venceu a Escócia por 3-0, com transmissão da equipe do Charla Podcast aqui na Rádio Mix. Toda a expectativa agora em relação ao próximo adversário do Brasil. O Brasil tem 3 opções para enfrentar na primeira fase de mata-mata da competição. Estou falando de Japão, Holanda e Suécia. Por enquanto, o Japão é o nosso adversário e deve ser assim mesmo até o final das partidas dessa rodada de classificação. O Brasil enfrentou o Japão recentemente e perdeu no amistoso. É uma seleção muito bem montada e taticamente aplicada. O Brasil vai ter que mostrar futebol para passar de fase. Se bem que, no jogo contra a Escócia ontem, o Brasil conseguiu mostrar uma confiança maior. De longe, a melhor partida da seleção brasileira na Copa. Pois bem, agora é aguardar, mas só para deixar a galera tranquila, porque um eventual Brasil e Argentina, por enquanto, apenas numa grande semifinal. Beleza? Japão deve ser o próximo adversário do Brasil. Não dá mais para escolher quem enfrentar daqui para frente. Copa do Mundo FIFA 2026 é na Rádio Mix com o Charla Podcast. Valeu!
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0: à frente para o ano de 2009. É depois do intervalo, segura aí.
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12: Fala aí, galera da Mix, eu sou o Rodrigo Machado, eu tô aqui pra falar de Copa do Mundo, porque daqui a pouco tem bola rolando. Às 5 horas da tarde, tem Equador e Alemanha pelo grupo E da Copa. E, ao mesmo tempo, Curaçao e Costa do Marfim. Por enquanto, Alemanha e Costa do Marfim avançando para a fase 16avos. Também teremos hoje, às 8 horas da noite, grupo F, grupo que vai enfrentar o Brasil na fase 16avos, segunda-feira. Tunísia e Holanda, às 8 horas da noite. E Japão e Suécia, olho nesse jogo que deve sair o adversário do Brasil. Também hoje temos partidas pelo grupo D dos Estados Unidos, com Turquia e Estados Unidos às 11 horas da noite e no mesmo horário Paraguai e Austrália. E logo mais às 8 da noite tem Charla Mix e eu espero vocês.
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0: 8h43, você acabou de curtir U2, I'll Come. Na sequência rolou também Drake, In My Feelings. E daqui a pouquinho tem mais sucessos na Mix, não sai daí não.
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19: 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A comédia nacional Se Eu Fosse Você 3 ganhou data de estreia nas telonas. O longa traz de volta os atores Glória Pires e Tony Ramos nos papéis de Helena e Cláudio. Um casal que depois de uma discussão, troca de corpos e causa a maior confusão. Quem lembra, hein? O terceiro filme da franquia vai dar um salto de 20 anos e dessa vez toda a bagunça acontece com Bia, a filha do casal, vivida por Cléo Pires. Na nova trama, é ela quem troca de corpo com o marido Aquiles, interpretado por Rafael Infante. Se Eu Fosse Você 3 estreia nos cinemas brasileiros no dia 3 de setembro. 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
3: Salve, salve, galera da Rádio Mix, eu sou Bruno Cantarelli falando diretamente de Miami, nos Estados Unidos, onde ontem o Brasil venceu a Escócia por 3-0 com transmissão da equipe do Charla Podcast aqui na Rádio Mix. Toda expectativa agora em relação ao próximo adversário do Brasil. O Brasil tem 3 opções para enfrentar na primeira fase de mata-mata da competição. Estou falando de Japão, Holanda e Suécia. Por enquanto, o Japão é o nosso adversário e deve ser assim mesmo até o final das partidas dessa rodada de classificação. O Brasil enfrentou o Japão recentemente e perdeu no amistoso. É uma seleção muito bem montada e taticamente apresentada.

0: Pra futebol, pra passar de fase. Se bem que, no jogo contra a Escócia, ontem o Brasil conseguiu mostrar uma confiança maior. De longe, a melhor partida da seleção brasileira na Copa. Pois bem, agora é aguardar. Mas só pra deixar a galera tranquila, porque um eventual Brasil e Argentina, por enquanto, apenas numa grande semifinal. Beleza? Japão deve ser o próximo adversário do Brasil. Não dá mais pra escolher quem enfrentar daqui pra frente. Copa do Mundo FIFA 2026 é na Rádio Mix com o Charla Podcast. Valeu!
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14: 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O Senado aprovou, sua vida avançou, tá ligado na Mix, destaca na situação pela Avenida Brasil, uma faixa tá ocupada na pista central, no sentido Zona Oeste, na altura da estação do BRT Vasco da Gama, devido a um carro enguiçado, 7 Rio no local, motorista encontra dificuldades, tem engarrafamento no entorno. 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
3: Mix 514, tá começando mais uma edição do Top Mix.

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1: Mix, tá rolando mais uma edição do Top Mix e agora a gente faz uma viagem. Uma viagem pro ano de 2003 pra curtir esse sucesso do Justin Timberlake, Rock Your Body. Aumenta o som.
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0: Mix 5:30, você acabou de curtir Taylor Swift, The Fate of Your Filha, na primeira posição do Top Mix. Segunda posição ficou com Bruno Mars, I Just Might. Terceira posição com Vitor Clay, Joyce Alane, Abalo Psicológico. Na quarta posição, Olivia Dean com Man I Need. Sem esquecer da nossa viagem pro ano de 2003 com Justin Timberlake, Rock Your Body. Essa foi mais uma edição do Top Mix.
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0: 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Vou repetir, Luan Christian Mendonça da Silva, final do telefone 5618, e Suzane Almeida da Silva Balbina, final do telefone 6901. Parabéns, Luan, parabéns, Suzane. Nossa equipe de promoção vai entrar em contato com vocês pelo WhatsApp para mais informações sobre a retirada do kit de vocês. 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
0: De acordo com informações do jornal britânico The Sun, a cantora Adele vai retornar à música. A artista foi vista nos últimos dias em um famoso estúdio de Londres. Em meio às gravações do material inédito, fontes do tabloide britânico afirmaram que Adele estaria tentando desenvolver um trabalho com uma sonoridade mais ligada às suas raízes inglesas. Que legal! O último lançamento da Adele foi o álbum 30, em 2021, marcado pelo grande sucesso Easy On Me. Desde então, a notícia mais recente sobre a carreira da cantora foi sobre sua possível estreia no cinema com o filme Cry to Heaven.
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2: 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No trânsito, enxergar o outro salva vidas, está ligado na Mix, destacando a situação para as próximas horas, que será de céu encoberto, tem possibilidade de mais chuva, fraca a moderada, a máxima de hoje chegou a 23 e a mínima em 16 graus. 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
9: Atrás de gol, 3-0 pro Brasil.
10: Isso que o árbitro
5: ele cancelou, né? Anulou um dos gols do Vini Júnior. Ele queria fazer um hat-trick lá, é assim que fala, né? Que
9: ia ser de mais três gols no
5: três
9: mesmo
5: gols.
9: Jogo?
5: Ia pedir música no Fantástico.
9: Ele
5: aí
9: ia pedir música aqui na Mix e a gente ia tocar, Vini. O Virgínio, né?
5: O Virgínio.
9: O Virgínio tá sendo o nome da Copa. Alô, Virgínio. Depois eu vou ligar pro Virgínio, chamar ele pra colar com a gente aqui no programa. Mas uma coisa, não tem como, né, Caco?
5: O quê?
9: Quando a Copa acontece, quando o Brasil entra em campo, a gente escolhe fazer alguma coisa ou escolhe pra gente, né?
5: É. Tem épocas da idade, né? Tem épocas da vida que a gente tava até comentando aqui fora, né? Lá em 94, Bebeto, Romário, claro. Tafarel. Era normal você assistir a Copa, porque a galera pegava a TV de tubo. Lembre-se que 94 era a TV de tubo.
9: De tubo, né?
5: De tubo. Então a gente pegava ali a maior TV que tinha na rua, botava na garagem do vizinho, botava as bandeirinhas lá, a camiseta e ficava
9: pintava
5: assistindo na
9: rua.
5: Pintava a rua, exatamente. Nossa. Aí você cresce um pouquinho, ali em meados de 2002, eu já tava ali um garotinho, né? Mais
9: garotinho.
5: Ou menos. Aí você fala que eu vou juntar com os amigos, vou beber escondido. Não faça isso em casa, beleza? É. Tá tudo certo. Ou se for fazer, faz em casa também, pra, enfim. E aí você ficava com os amigos, aí ele mais velho, você vai pro boteco, vai dar uma paquerada, mas chega uma hora na vida.
9: Uma hora na vida?
5: Tem uma hora na vida que você sabe como é que é, né?
9: Que talvez seja essa, gente.
5: É.
9: A hora de ficar em casa, assistindo o jogo, palpitando coisa que você nunca fez na tua vida, se sentindo técnico da seleção, achando que a tua época era muito melhor, pedindo aquela cerveja, pedindo pra alguém trazer também, porque você não quer levantar do sofá pra poder pegar a cerveja.
5: É bem isso aí, cara.
9: Tiozão da
5: tiozão,
9: Copa!
5: Tiozão, cara!
9: Tiozão da Copa.
5: É, então, tiozão da Copa. Eu tô me identificando mais tiozão na Copa, ainda mais porque a Copa é, aqui no Brasil tá no inverno. Então, assim, ontem a gente tava até combinando, a Yas tá me filmando aqui. Aliás, inclusive, se você puder, não estiver dirigindo, cola com a gente no YouTube.
9: Só que assim, para de errar o caminho.
5: Para.
9: Para, presta atenção. Coloca aí naquele aplicativo de caminho que você tá usando agora pra chegar na tua casa, youtube.com/mixtudonamix. Esse é o canal oficial do Mixtudo. Por quê? Porque a gente fez por muitos anos a transmissão no canal da Rádio Mix. Existe o canal do YouTube da Rádio Mix e por enquanto estamos fazendo nos dois. Só que as mensagens a gente só consegue ler no YouTube do Mixtudo. Então, entra lá, youtube.com/@mixtudonamix. Inclusive, você que tá na live da Rádio Mix, agora nesse momento, me vendo aqui, vendo o Caco, tem um link que a gente fixou nos comentários, tá? Do YouTube da Rádio Mix. Você vai clicar nele, vai ser direcionado e direcionada pro @mixtudonamix pra gente resenhar hoje sobre os modus operandi, né, ô Caco?
5: É bem isso. Inclusive,
9: assistir jogos hoje em dia.
5: Vou falar, vou explanar aqui. Ontem, a Yas, que é a nossa jovem, né, produtora.
9: Exato.
5: Ela tava super animada, ela veio aqui no dress code da Copa.
9: Foi.
5: Veio de camisa do Brasil.
9: Bandeirinha.
5: Bandeirinha, tudo com cara verde e amarela.
9: É, chuteira.
5: É,
9: rosa.
5: Mano, tudo, com
9: caramba,
5: meião e tudo. Foi desse
9: é
5: jeito. E ela falou, galera, acabando então o mix tudo, a gente já desce pro boteco pra gente ver o jogo. Ela nem terminou de falar, fazer a frase, a Gisele já falou assim, vou levar meu gato na natação, fui!
9: É, tô indo assistir, como é que é, levar minha avó no judô.
5: É, tipo, ela vai graduar.
9: Cara, exato, a gente arruma umas desculpas, porque realmente, nosso comportamento muda. Que a Copa é a paixão de muita gente, isso é um fato. Agora, é pretexto pra quê? O que você faz na hora do jogo da Copa? Hoje em dia, quem é você na Copa comparando com o que você era?
5: É.
9: Cachaceiro, gosta de assistir com a tua galera, gosta de fazer do jogo uma festa particular, ou prefere ficar embaixo do Eldredon?
5: É, exatamente.
9: Com o mozão, simplesmente com a TV baixa, com seus gatinhos ou seus pets, falar assim, eu não quero que ninguém interrompa, porque eu quero prestar atenção nos detalhes.
5: É,
9: ainda
5: dá
9: palpite.
5: E dependendo de onde você assiste a Copa, se não for aqui com a gente na Rádio Mix, você vai ver o quê? Você vai gritar gol com delay.
9: É,
5: entendeu?
9: Exato.
5: Então a gente já vai avisar que a Mix é a rádio oficial da Copa do Mundo FIFA 2026. Então você fica ligado com a gente com a transmissão da galera do Charla Podcast. Mas a gente quer a opinião da galera, a gente quer no nosso Insta, né, Nigi?
9: Exato. Manda lá, @mixtudonamix. O que você fez na Copa ontem, né? No jogo ontem. O que você escolhe fazer hoje em dia? Quantos anos você tem? Fala a verdade, vai. Fale a sua idade sem falar a sua idade. Esse é o nosso tema de hoje. Falando do jogo da Copa. E é isso, galera. Manda no @mixtudonamix, no giza.on, que o programa hoje tá daquele jeito. Obviamente nostálgico, porque hoje é quinta-feira e a gente vai lembrar do que a gente era, de quem a gente foi e, claro, no que nos tornamos. Agora, Caco, uma pergunta rápida pra nossa audiência, pra você. Ouvi transmissão de futebol no rádio é coisa de tiozão?
5: Não, é coisa de gente que não quer pegar o gol com delay.
9: Exato, Caco!
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0: Você vai.
1: Tem o famoso tiozão que quer virar técnico da seleção.
0: O
1: esse
0: técnico.
1: É clássico, clássico. Mas na Copa de 90, quando tivemos mais erros, o cara começa a pintar, a falar de tudo que era melhor, que não era.
0: Porque
1: era minha época. Porque esse 4-4-2 não funciona mais, esse esquema tático faliu. Tem esses caras aí, geralmente você encontra esse cara no bar gritando e batendo na mesa de lata.
0: Ou aquele que se acha técnico a ponto de falar, não, pelo amor de Deus, eu colocaria o Endrick e tiraria o Rayan, por exemplo.
1: Exato.
0: Não, o Ancelotti, só o cara que já ganhou várias Champions e várias coisas.
1: Só isso, né? ele é o meu primo distante, tá?
0: O cara manja mesmo. Aí a gente de cá, né, aquele tiozão, ele vira e fala, mano, a tática do jogo não tá boa. O Ancelotti poderia, se eu fosse o Ancelotti,
1: se eu fosse,
0: o tiozão,
1: uma pena que você
0: cara,
1: não é, né?
0: Então,
1: e aquilo que a gente já falou também do tiozão, que ele sempre repete essa mesma frase, mas da minha época...
0: Na minha época era diferente,
1: era
0: né?
1: Boa quando tinha Romário, Bebeto, Ronaldo. Hoje em dia esses moleques não sabem jogar futebol de verdade.
0: E esses meninos agora que só ficam fazendo tatuagem, ficam fazendo dancinhas na hora do gol. Você é essa pessoa na hora da Copa?
1: Mas quando eu era menino, eu era pra ter virado jogador. Eu só não virei jogador porque eu tomei uma entrada ali, uma tesoura maldosa ali no campeonato de várzea que eu joguei, entendeu? E aí, porra, aquela lesão, o menisco não funciona mais, né?
0: E claro, né? O narrador, pelo amor de Deus, esse narrador tá falando demais. Troca o canal. Já sei, eu não aguento mais tentar na TV. Coloca na Mix. Aqui na Mix a gente tá fazendo a transmissão do jogo, hein? Uma baita transmissão, inclusive. Parabéns aos nossos narradores, os meninos do Chala Podcast.
1: Tão arrasando,
0: hein?
1: Cara.
0: Inclusive, emoção. A emoção que eles entregaram na hora dos gols ontem. A galera já pode, inclusive, assistir lá no @ Rádio Mix FM, o nosso Instagram, tá bom?
1: É isso. E tem também o produtor... da partida de futebol, né? Do produtor da Copa. É o cara que organiza tudo. O cara vai lá, compra cerveja, compra gelo, faz churrasco, chama os amigos, o vizinho da família, faz churrasco pra todo mundo, não vê o jogo e ainda tem que limpar tudo no final. Olha que legal. E muitas vezes ele que paga a conta também.
0: Nossa,
1: acontece.
0: Mas assim, se você for essa pessoa, me chama que eu vou. Paga a conta, organiza todo o rolê, né? De repente a gente só chega lá e torce, e come, e tá tudo bem pra vai embora com a barriga cheia. Vamos lá que tem áudio.
1: Bora,
0: quem é você
1: então
0: assistindo aos Jogos do Brasil agora? Agora, em 2026, porque as coisas mudam, a idade chega, se é ou não é o tiozão da Copa, vamos lá.
2: Oi, seus lindos, oi, Caco, oi, Gisá.
1: Olá.
2: Bom, eu já tô naquela coisa do jogo com a tiazona, né? Em casa, com o mozão, com dois gatos, e jeito que tava aquele último frio, tava muito, muito frio, e os dois filhos, a Norinha, então, meu... É pipoca e depois chama uma pizza quando estiver terminando.
0: Nossa,
2: o jogo,
0: que
2: né?
0: Delícia.
2: Eu acho que é tudo de bom e uma super noite. Aqui é a Elaine, lá da Parada Inglesa. Grande abraço pra vocês, viu? Boa noite.
0: Abraço, Elaine!
1: Olha, eu vou falar errado, você não tá.
0: Ah, não tá mesmo,
1: não,
0: cara.
1: Não tá, porque esse frio tá demais. Olha, sabe o que poderia combinar? Que a gente tá aqui em época de festa junina. Pô, já que você vai ficar dando uma de tiozão em casa, vai lá, meu, compra um curau, compra uma pamonha, mete pinhão pra dentro, quentão e manda ver.
0: Já mistura tudo numa coisa só, entendeu?
1: Vai tudo.
0: Mas sabe o que é o mais da hora? Eu até brinco aqui que o melhor da Copa é o que a gente faz com ela. Não é verdade?
1: Total.
0: E eu sei que tem muita gente que nem o jogo viu.
1: Pode ser uma Copa Junina.
0: Só cachaçou, sabia?
1: Ah, mas eu...
0: Tem gente que só cachaçou ontem.
1: Eu acho errado não tá.
0: E tem gente que nem voltou a trabalhar assim como a gente, já vai emendar tudo.
1: E você conhece algum médico?
0: Nossa, agora assim, de bate-pronto?
1: É, porque a gente pode pegar atestado, entendeu?
0: Ai.
1: Você entendeu?
0: @giza.com, manda aí.
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1: Mix são 6h18 e olha só, hoje aqui no Mix Tudo, aproveitando que é quinta-feira e a gente tá vivendo o quê? O clima da Copa! Mas peraí, como é que tá essa Copa pra você em 2026? Porque a idade chega, né, gente? Eu já tive momentos, Caco, que eu já vivi a Copa sem ver o jogo. Só cachacei, fiquei com a galera no meio da rua fazendo bagunça e fazendo coisas muito erradas, inclusive. Coisas que depois eu preferi nem lembrar. A vida era assim, vivendo a Copa intensamente. Tanto é que quando o Brasil perdeu nesse ano que eu vivi a vida loucamente, fiquei mal, acabou minha farra, entendeu? Tem gente que vive essa Copa.
2: Tem.
1: Tem gente que vive a nostalgia, tipo, não, poderia ter sido um jogador. Tem isso, cara.
2: Tem.
1: A nostalgia.
2: Tem nostalgia, mas tem áudio também.
1: Tem. Quem é você na Copa hoje? Como é que você tá vivendo a Copa? Entrega a tua idade aí, vai, sem falar a sua idade.
3: Boa noite, Giza. Boa noite, Caco.
1: Boa noite,
3: eu sou o Thiago Tito, de Itaboraí.
1: E aí? É,
3: Copa do Mundo se tornou pra mim um momento muito nostálgico.
1: Ah lá!
3: É, na última Copa eu já não tinha mais o meu pai vivo. Mas nessa Copa, pela primeira vez, eu estou com os meus filhos, né? Que chegaram recentemente nas nossas vidas. E eu me vejo fazendo exatamente o que o meu pai fazia, preparando as mesmas coisas para comer.
1: Olha isso, cara.
3: E por incrível que pareça, falando mal de todo mundo que tá vestindo a camisa na seleção, igual ele fazia. Beijão pra todo mundo.
1: Vamos lá. Vem comigo, Caco. Você é a nossa audiência. Antes da gente ir pro intervalo, na boa, vamos ser sinceros. Quais foram os comentários que você soltou ontem, vendo o jogo?
2: Os comentários?
1: É real, mas tenta lembrar, vai.
2: Amor, pega a meia que meu pé tá gelado.
1: Isso foi um ano.
2: Essa não, é real, pedi uma meia.
1: Isso foi muito bom.
2: Ela perguntou, o Neymar tá jogando? Eu falei, tá. Porque ela tava vendo série, então ela não tava muito interessada.
1: Nossa,
2: entreguei minha mulher, cara.
1: Ela tá 40
2: anos. Amor,
1: mais,
2: desculpa, mas ela tava vendo seriado e falou: você vê aí no seu tablet, eu fico vendo meu seriado e se acontecer alguma coisa, você me avisa. Eu falei, beleza. Aí ela olhou pra mim e falou assim: amor, eu falei, quê? Ela, o Neymar, o que tem? Eu falei, já entrou já. Mas ele tá jogando? Tá jogando. Mas tá jogando mesmo? Eu falei, tá jogando. Mas mesmo? Eu falei, tá jogando, o que você quer saber mais?
1: Se ele ia fazer gol.
2: É, mas eu falei, calma, pô, 20 minutos pro menino Ney, deixa ele esquentar primeiro.
1: Então, galera, e a gente já vira o técnico, né?
2: É.
1: Eu acho que ontem, por exemplo, eu jantei, coisa que eu não jantava.
2: Você
1: jantei
2: jantou?
1: Vendo o jogo, jantar
2: olha,
1: vendo o jogo, gente.
2: Pô, mas
1: que a coisa é mais de tiazona, que ficar lá
2: cara,
1: com o prato de comida na mão, comendo e olhando a TV, cara. Em pé.
2: Pera, acabei de ver um negócio aqui, agora que eu não entendi nada.
1: Que foi?
2: Entendi nada.
1: O que que foi?
2: Mano, aqui.
1: Chegou alguma coisa aí?
2: Não, chegou uma abdução aqui.
1: Sério?
2: Falou aqui, ó. Vó baianinha prevê abdução em massa de jogadores do Brasil durante o jogo.
1: Isso era pra ser ontem,
2: não eu
1: pegou.
2: Achei que alguém tava falando que isso era uma zoeira.
1: Não?
2: Eu fiquei ouvindo boatos das pessoas falando isso. Mas da onde saiu? Ela falou, sonhou com uma abdução. Então, minha querida, você sonhou. Sonhou, você não preveu. E depende do jeito que você foi dormir, seu sonho vai longe também, entendeu? Então, assim, pelo amor de Deus, né?
1: Era
2: cada coisa
1: Júnior
2: que eu sou obrigado a ler aqui,
1: pelo
2: cara.
1: Pelo amor de... Agora, você viu que a nossa que veio aqui, a Estela, tá escrito na Estela, ela mandou um dia antes do jogo do Brasil, ela falou, amanhã ganha.
2: Ganhou.
1: O corte tá no arroba Mix Tudo na Mix. É, rapaz, a nossa bruxa é diferente.
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0: Brasil. Tá na hora do É da Sua Conta. E se o É da Sua Conta te interessa, assim como me interessa e interessa o Caco, provavelmente você já tá empreendendo na sua vida, você já tá o quê? 20 mais, tá assistindo a Copa em casa, de boa, ou vendendo tudo pra ganhar uma grana extra. Não sei, só um palpite. Fabizinha, seja muito bem-vinda, boa noite, tudo bem?
1: Boa noite, Giza, Caco, todo mundo que tá curtindo aqui o Mix Tudo. Bora falar com os nossos empreendedores de
0: os plantão, tiozão, né, da Copa, exatamente. Na última Copa tava curtindo, agora tá empreendendo, né?
1: Tá trabalhando, exato. 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
0: Tá certo. Um beijo, Fabi!
1: Beijo.
0: Tchau. Até amanhã.
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1: Muito obrigada, Jason Mraz. I'm yours. Agora a gente tá de volta porque a gente tá o quê? Tiozão e tiozona da Copa.
2: Tiozão e tiozona da Copa. Inclusive, tava falando, o cara que vai jogar a pelada no meio da semana. Que o tiozão faz isso também, né?
1: Faz, né?
2: Ele acha que ele é atleta.
1: Acha jogador,
2: se acha jogador, ele vai juntar os caras, vai brilhar muito.
1: Você fez isso, o André, nosso cameraman, fez isso. E o que que aconteceu?
2: Aí o menisco beliscou, né?
1: O tornozelo rompe, tudo, né?
2: Tudo daquela distensão, o estiramento na coxa, a lombar começa a travar, o ciático apita, tá tudo daquele jeito.
1: Chegou,
2: né?
1: A Copa de 2026 também. E você? Quem você é assistindo os jogos da Copa? Antes de colocar áudio, vamos na boa? Vamos na boa. Vou fazer uma pergunta aqui pro Caco. 30 mais.
2: Tá.
1: Caco, onde você vai assistir o jogo do Brasil contra o Japão na segunda-feira, às 2 horas da tarde?
2: Provavelmente em casa, porque eu vou estar trabalhando.
1: Ah lá, trabalhando em casa.
2: Mas pelo amor de Deus, segunda-feira você sair do rolê pra ir tomar uma cachaça no meio do expediente também é sacanagem.
1: É muito, tiozão.
2: Né?
1: Yas, a nossa Yas, ela tem 20 e poucos anos. Quais são suas intenções pra assistir o jogo da Copa?
3: Gente, eu iria curtir, mas vamos trabalhar, né?
2: Ah.
3: Provavelmente, vamos estar aqui fazendo mix tudo.
1: Ah, é? Não, mas e antes? Se você pudesse escolher, então, vai. Antes vai assistir em algum lugar, você assistiria como?
3: Ah, eu assistiria num barzinho, mas tá muito frio. Então vale...
1: Mas tá vela também, meu Deus do céu.
2: Ih, olha
1: lá. O que tá acontecendo?
3: A Copa, nesse inverno, não dá. A gente fica com outra energia.
2: Mas, ô, Keri, não é cerveja, aí você toma conhaque.
1: Eu fiquei sabendo mesmo que no inverno a bola quase não aparece. Não.
2: Não, não é a bola, o que sobra é o taco.
1: A bola endurece. Não, tá tudo errado.
2: Ai, meu Deus, tá tudo errado.
1: Não, no inverno, e bola não funciona. Vai, vamos de áudio, vai.
4: Giza, eu sou literalmente a tiazona da Copa.
1: Eu também sou.
4: Ontem eu estava sozinha em casa com este frio aqui em Atibaia, faz um frio.
2: Faz um friozão aí.
4: Eu fiz um caldo de quenga.
1: Adoro!
4: Com vinho. E fiquei assistindo o jogo, tomando meu caldo, assistindo o jogo, torcendo, vibrando. Mas assim, nenhum comentário. Ok, mas a minha Copa agora é essa. Sabe, curtir o meu espacinho quietinha. Sim. Eu faço comentário pra mim mesma, eu xingo, eu respondo comigo mesma. Essa sou eu, Cida, aqui de Atibaia.
1: Ô, Cida, eu amei. Gente, a gente tem que fazer um programa também falando por que algumas coisas têm esse nome, tipo caldo de quenga.
2: Não, eu tô até agora com aquela cara. Sabe quando o cachorro fica na dúvida, ele torce a cabeça e a orelha cai?
1: Ah.
2: Eu tô de caldo de quenga, que é caldo
1: é
2: de galinha,
1: muito bom,
2: né?
1: Caldo de quenga, cara.
2: Caldo de galinha?
1: Eu adoro falar isso, caldo de quenga, não é muito
2: é
1: bom
2: quenga.
1: Falar? Então, cara.
2: Ei,
1: se eu fosse um caldo, meu nome seria caldo de quenga.
2: Ai, Gi, pelo amor de Deus, cara.
5: Boa noite, Giza. Boa noite, Caco.
2: Boa noite.
5: É o Guilherme. Localizado ali perto da Vila Carioca, Heliópolis. A Copa ultimamente tem sido pra mim motivo de trabalho. Que eu comecei a me aventurar no mundo da internet aí pra postar vídeo.
1: Ai, ai, ai.
5: E a última Copa pra mim foi diferente. Porque eu morava em outro lugar, tava em outra época. E quando o Brasil perde aquele jogo, eu fiquei muito triste. Eu lembro de olhar pra cima e ficar pensando que eu nunca vou ver o Brasil ser campeão. Só que esse ano eu tô confiante e o Hexa vem. Boa noite aí pra vocês e um abraço.
1: O Hexa vem ou não vem, Caco? Eu acho que vem depois de ontem.
2: Olha, eu tô projetando as minhas expectativas. Realmente, ontem deu uma animada.
1: Deu uma animada,
2: Deu pra sentir. Deu pra sentir.
1: O Virgínio arrebentou.
2: É, cara.
1: Eu tô botando a fé que o Virgínio vai ser o nome da Copa.
2: Inclusive, ele acho que foi pela terceira vez o jogador da partida, né?
1: Então, cara, ele tá
2: já levou 3.
1: E até o Ney falou.
2: Falou?
1: E ele é o nome da Copa, assim, no Brasil. Tá sendo incrível, assim, ver o trabalho dele. Se o Ney falou, né?
2: Imagina Ney, Hendrick... E o menino...
1: Júnior.
2: Vini Júnior, que agora eu vou falar Virgínio.
1: O Virgínio, né?
2: Júnior.
1: O Virgínio tá arrasando. Ah, lá ele na tela, brincadeira. O Ipinco, vamos lá, vamos tirar.
6: Boa noite, Caco. Boa noite.
1: Boa noite, meu amor.
2: Boa noite.
6: Adoro ouvir vocês.
1: Linda.
6: Todo dia aqui no meu aplicativo, trabalhando à noite. Eu hoje na Copa sou quem faz o que os adultos faziam antes. Colocar as crianças pra pintar a rua... Mobilizei a rua toda, botei as crianças pra pintar, comprei camiseta, comprei bandeirinha, comprei buzina e bora pra cima, Brasil, que o Hexa vem.
1: Bora, Brasil, Hexa vem!
2: Agora eu vou na de tiozão real. Se eu falar assim, vou botar as crianças pra pintar a bandeirinha na rua depois de pintar o portão aqui de casa, querido.
1: Eita!
2: Pintou o portão, vai pintar a bandeirinha no chão. Olha só. Já
1: ai,
2: faz
1: que da
2: ali.
1: Hora, né? Mas é muito doido a já, gente se ver, né?
2: Já ensina a falar, que nem o Daniel San, lembra? Que ele fazia o negócio do, de passar.
1: Passar o pincel.
2: Passar o pincel pra cima e pra baixo. Para cima e pra baixo.
1: Mano, mas é muito doido a gente parar e pensar que a gente agora já tá no outro lado. E essa hora vai chegar.
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0: Estamos de volta, meus amores, e agora com ele, o GG. GG, seja muito bem-vindo. Antes de mais nada, assistiu o jogo onde? Fazendo o quê?
2: Assisti em casa. Comendo um petisco, numa boa,
0: tiozão,
2: tomando uma
0: tiozão,
2: água.
0: Tiozão,
3: tiozão total.
0: A gente tá falando hoje de tiozão, frio, e tiazona. Né? Tiozão, gente, unânime. 10-0 pros tiozão e as tiazona da Copa. 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
0: Obrigado, GG.
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0: tudo.
1: Mix voltando 4 para as 7. Antes de ir embora, pelo amor de Deus, a gente tem que trazer mais áudios.
2: Então,
1: programa.
2: Bora ouvir áudio.
1: Hoje estamos falando sobre o comportamento do
2: seu vizinho muda. Também, estamos falando
1: vizinho,
2: dele.
1: É, cara.
2: Esse joga o bolão, hein?
1: Mano, se ele. Oh, sério, gente, se o Japão jogar o que o meu vizinho anda jogando, a gente vai perder a Copa.
2: É.
1: Entendedores entenderão, por isso que eu falo. Colin na live, youtube.com/mix, tudo na mix, a resenha rola solta. E hoje a gente tá falando sobre assistir o jogo da Copa e os nossos comportamentos que vão mudando conforme a idade chega, né?
2: É, e do vizinho que faz gol atrás de gol,
1: é,
2: né?
1: Gol atrás de gol, a música do Falcão. Vamos de áudio.
3: Fala, Mix, tudo bem?
2: Tudo
3: aqui é
2: certo.
3: Patrícia, de São Paulo. Eu tô aqui ouvindo a Mix e o tema de hoje é virei tiozão na Copa.
1: É.
3: Eu acho que alguém já deve ter dito isso, mas eu vou me atrever a repetir, hein? Quando a gente vira, vai assistir o jogo, tudo mais, não importa da seleção que seja, e fala: na minha época, o futebol era muito melhor. Quando você usa essa introdução, na minha época, pode ter certeza, carimbo de tiozão na área.
1: Pois, ela acertou.
2: Meu pai falava uma coisa, sempre que a gente passava em algum lugar, ele falava, isso aqui era tudo mato. É a frase que eu mais lembro, pai, isso aqui era tudo mato, não tinha nada aqui. A marginal era uma que ia, outra que voltava, não tinha esse monte de pista.
1: É, na minha época era muito melhor.
2: É.
1: Agora atrapalharam tudo. Vamos de hoje.
2: Estragaram tudo, cara.
4: Olha, Giza, Caco, boa tarde.
2: Boa tarde
4: a todos aí do Mix Tudo. Eu tô assistindo revezado. Às vezes com os amigos, às vezes sozinho. O importante é assistir e torcer.
1: Ah, muito bem. Ele tá conseguindo equilibrar a vida do passado com a vida do presente, né? Um pouco jovem, um pouco velho demais.
2: Eu acho que eu vou ser mais jovem se o Brasil for pra final. Aí eu vou. Aí não vai ter jeito.
1: Ah, não. Aí a gente vai ter que, né?
2: É,
1: dar um
2: lógico,
1: jeito,
2: né?
1: Tomar umas vitaminas.
2: Umas vitaminas boas.
1: Pra poder aguentar. Vamos de áudio.
2: Bora.
5: Oi, Giza. Oi, Caco.
2: Olá.
5: Eu sou o tipo de pessoa contra os antes.
1: Os antes?
5: É, tem muita gente que é anti-brasileiro, que é anti-Neymar, porque é contra tudo. Ah, porque o Neymar é péssimo. Ah, porque o Brasil é péssimo. Cara, tu é brasileiro.
1: É
5: que
1: isso?
5: Tu vai torcer pra Argentina, pra França? Ah, não. Eu sou do lado que tem que defender nossa seleção, sim. Acreditar nele, sim. Mesmo que o futebol não é o melhor do mundo, mas é o nosso futebol, são os nossos meninos. Então, quando eu tô assistindo um jogo e alguém vem falar mal do Neymar, eu já, não é que eu sou fã dele, não, jamais, porque ele realmente teve algumas falhas na carreira. Mas, cara, ele é o nosso 10, vamos valorizar o menino. Quando vem falar mal do Vini Júnior, o moleque tá brilhando demais.
1: Tá brilhando.
5: Então, eu sou contra anti. E eu acho que a gente tem que, o povo brasileiro é admirado pela torcida, pela energia. Então, vamos mostrar nossa torcida e nossa energia torcendo pela nossa seleção.
2: Falou
1: mostra
2: tudo.
1: Mostra sua força, Brasil. É gol atrás de gol. Ela, ó, pega essa mensagem, coloca no teu coração que segunda-feira o Brasil tá on.
2: O Brasil tá on.
1: A gente tem que acreditar. I believe,
2: claro,
1: no Brasil.
2: Claro. I believe. I believe também. Eu tô mais believando agora.
1: I believe. Do you believe us? Do you believe? Yes. Yes. Yes.
2: Yes.
1: Muito
2: yes.
1: Bom. Essa é a nossa IAS. Aqui a gente não trabalha com IA. Aqui não tem espaço pra IA. Só tem espaço pra nossa IAS, a nossa produtora. Gente, obrigada, viu? Todo mundo que colocou a gente na live, trocou ideia, riu, viveu momentos nostálgicos, né? Saudade daquela época que a Copa era diferente. Nada, cada fase é uma fase, tudo é bom, o importante é a gente estar feliz, né? Segunda-feira tem mais jogo, só que amanhã, Caco, o que é que tem aqui no programa?
2: Amanhã é dia de Fire in the Rabble.
1: Amanhã é dia de relacionamento e, gente, eu vou dar um spoiler. Quando a gente pode, a gente dá um spoiler.
2: Pode.
1: Estão dizendo por aí que a pista tá salgada.
2: Tá salgada, mano.
1: Que o mapa da fome aumentou.
2: Ouvi relatos de que o bagulho, assim, já não rola nem uma beijoca.
1: Não, acabou.
2: É, o bagulho é só falação.
1: Conversante,
2: é,
1: a galera
2: tá
1: que só
2: errado,
1: curte.
2: Véio.
1: Tem um monte de papagaio, tem uns fantasmas, tem uns love bomb. A galera,
2: que é love bomb?
1: Aquele que te dá todo o amor do mundo e desaparece antes mesmo de te olhar no olho.
2: Ah, não, você tá zoando.
1: É raro, mas
2: é o que pede
1: muito
2: pra seguir lá no Instagram e de repente você vai ver ele não seguir, não autorizou e não
1: do
2: aconteceu nada.
1: Do nada some, desaparece.
2: Mas o que acontece?
1: Os ghosts.
2: Fala que vem dormir em casa e da meia-noite manda a pessoa embora.
1: Você viu essa história?
2: Ah, pelo amor de Deus.
1: A nossa amiga Nath Barão, jornalista, contou esse relato de uma amiga. Amanhã vai ter muita história de amigo. Não, é amigo. Amanhã o que a gente vai ter de relato de amigo aqui não vai ser brincadeira. Conte a sua história e comece dizendo: Uma amiga minha, tá bom? Amanhã, 18 horas.
2: Eu ouvi a Nath Barão gritar.
1: Ê, Nath, hein? Como é que tá a pista? Então a gente vai falar sobre relacionamento amanhã e queremos relatos se a sua pizza tá salgada ou não. Até difícil falar.
2: A tua pizza pode até vir salgada, mas na pista não pode estar.
1: Como é que tá
2: a
1: tua pista? Conta
2: pra gente.
1: A pista
2: tá bonita.
1: Amanhã, hein? 18 horas. Já segue aqui a gente nas redes sociais. A nossa pista tá de boa. Inclusive tá interditada que a gente casou. Mas segue lá, vai. O meu é giza.on. G-I-S-A.on. Só tem eu de online no Instagram. Giza.on.
2: Ó, e a minha pista é facinho, cara. Você vai lá no Instagram, no TikTok, digita aí. @CacoGrandino, CACO Grandino, e cola com a gente também no nosso Instagram, né, Kelly?
1: Nossa, é o melhor, cara. É o melhor do Brasil. @Mix Tudo na Mix. Até amanhã.
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6: Salve, salve, galera da Rádio Mix. Eu sou Bruno Cantarelli, falando diretamente de Miami, nos Estados Unidos, onde ontem o Brasil venceu a Escócia por 3-0, com transmissão da equipe do Charla Podcast aqui na Rádio Mix.

0: Japão é o nosso adversário e deve ser assim mesmo até o final das partidas dessa rodada de classificação. O Brasil enfrentou o Japão recentemente e perdeu no amistoso. É uma seleção muito bem montada e taticamente aplicada. O Brasil vai ter que mostrar futebol para passar de fase. Se bem que, no jogo contra a Escócia ontem, o Brasil conseguiu mostrar uma confiança maior. De longe, a melhor partida da seleção brasileira na Copa. Pois bem, agora é aguardar. Mas só para deixar a galera tranquila, porque um eventual Brasil e Argentina, por enquanto, apenas numa grande semifinal, beleza? Japão deve ser o próximo adversário do Brasil. Não dá mais para escolher quem enfrentar daqui para frente. Copa do Mundo FIFA 2026 é na Rádio Mix, com o Charla Podcast. Valeu!
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0: Essas foram três das mais pedidas por você no ano 2000. 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

0: Mix 732, você acabou de curtir Lola Young com Messi aqui na Mix.
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0: E tem novidade de música. Os Rolling Stones não param. A banda veterana de rock anunciou que vai lançar mais um single. A faixa vai se chamar Jealous Lover e é a terceira música inédita do novo álbum dos Stones. O próximo disco da banda vai se chamar Foreign Tongues e vai contar com 14 faixas, incluindo uma versão da música You Know I'm No Good, sucesso da Amy Winehouse. A nova música dos Rolling Stones, Jealous Lover, chegou hoje nas plataformas digitais. Já o novo disco da banda será lançado no dia 10 de julho.
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15: 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Tá ligado na Mix, destacando a situação com o motorista que tá ali pela zona norte da cidade, dificuldades pela Avenida Pastor Martin Luther King Jr. no sentido Pavuna, lentidão entre linha 1 e Vicente de Carvalho, e no sentido Del Castilho, o trânsito é intenso ali na altura de Irajá. 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

0: minutos para as 8, Jag, It Wasn't Me. Você curtiu também na sequência Elton John com Dua Lipa, Cold Heart. E daqui a pouquinho tem Jarla na Mix, então não sai daí.
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3: Aê!
5: Brasil!
3: Brasil!
5: Que é isso, meu Brasil? Boa noite! 8:05! E aí, galera?
3: Balcone! Você tá animada hoje, hein?
5: Aqui meu sorrisinho.
3: É, não,
5: cê, pra mim.
3: Você tá
5: pra
3: sempre
5: mim,
3: animada.
5: Pra mim, é, mas hoje, hoje é especial, especial. Hoje é especial.
3: Hoje é especial.
5: Pra mim, foi 4-0. Só digo
6: cara,
5: isso.
6: Já fala, quem fala brasa vai ser demitido desse programa, hein?
3: Eu concordo com você. E aí, Blue?
6: Quem fala brasa, eu vou lá no RH brasa. Da Mix. Quem falar brasa,
3: brasa,
6: eu vou lá no RH da Mix.
3: Brasa, brasa bom é a brasa
6: a
3: do churrasco.
6: Não,
3: brasa.
6: É a banda.
3: Também tem a brasa, banda. Mas a brasa do churrasco tem seu valor, né?
7: É, o embrasar também é bom, né?
3: É.
6: Banda do
3: ontem
6: nosso...
3: eu fiquei embrasado.
7: Quem não ficou?
3: Eu fiquei embrasado.
6: Banda do nosso Danilo Cotrim e o Vitor Izenzi.
3: É. Não é isso? Tomamos uma cerveja outro dia, né?
6: Pô, show de bola. Os caras vieram aqui. Cara, eu nem acreditei que eu tava aqui. Tomando uma com os caras, velho. É. Sejam muito bem-vindos, muito bem-vindas ao Charla na Mix. Depois da vitória do Brasil, ontem não teve Charla na Mix porque o Brasil estava jogando. Bruno Cantarelli estava vibrando Brasil, diretamente dos Estados Unidos. Tá dentro!
3: E o Adinei imitando ele.
6: Meu irmão.
3: Muito bom.
6: Três minutos cada gol, tá? Pra narrar. E é isso. É o Chagla na Copa.
3: Disseram
6: é
3: que a gente lutaria na Copa.
6: E o Brasil ganhando e sendo líder do grupo. Rodrigo Machado, boa noite.
3: Boa noite, eu tô
6: boa
3: muito
6: noite.
3: Animado.
6: Boa noite.
3: Mas o Brasil, eu tô com a Tony. O Brasil foi operado, foi assaltado ontem. O
6: Brasil tá lascado.
3: O jogo deveria ter sido 4-0, até pra bater com o meu resultado do bolão. Mas enfim.
5: Com certeza.
3: É, pra mim, depois de revendo aquele lance do Vini Júnior, houve falta no Vini e não falta do Vini. Agora, tá rolando uma paradinha, meu irmão? Uma paradinha aí. Negócio de Japão e Suécia jogando agora, nesse momento.
6: Japão e Suécia.
3: E Holanda que já está vencendo a Tunísia.
6: Holanda e Tunísia.
3: Dito isso, Blue, Tuani e Covarde, estamos fugindo momentaneamente da Holanda.
6: Ah, que fugir, meu irmão. Isso aqui é Brasil.
3: Se isolando na primeira colocação do grupo F.

0: minutos, 2-0.
1: Caraca.
0: 2-0, Holanda.
2: Lombro.
0: E outro jogo que a gente tem que ficar ligado é Japão, que tem uma boa seleção, e a Suécia, que tem um bom ataque, mas uma defesa deficiente. Mas, cara, segunda-feira, temos informações. 2 horas jogo do Brasil, ninguém trabalha segunda-feira, essa é a verdade. Tá? O Brasil vai parar, o Brasil literalmente vai parar. E tem charla na Mix.
2: Coisa linda demais.
3: Ah, Sansorai.
4: Com muitas emoções. Um programa com muitas emoções.
0: Se o Brasil passar, eu acho que ninguém vai chegar puro nesse programa. Isso é verdade.
3: Ah, Sansorai, Coreia, Brasil. Pitou covarde.
4: Aí eu vou ficar aqui de tradutora. Então, ele quis dizer essa palavra. É isso? É isso?
3: Vitor-san.
2: Ai.
3: Ai.
2: Chequeiro maçuco meu.
3: Yavó.
2: É, eu adoro sushi, né? Então, segunda-feira será dia da gente comer sushi.
0: Ah, é?
1: Ah, ele guarda o peixinho cru, ele guarda o peixinho cru.
0: Nesse momento, tudo pode acontecer. Se a Suécia ganhar o jogo, é a Suécia.
1: Você gosta de comer de palitinho, não? De pauzinho?
2: Eu uso garfo,
0: E tem que ser a Suécia.
1: Ah, não, peraí. Tu vai no japonês.
2: Não gosto não, né, cara?
1: Com a sua esposa lá, a mineirinha, gente boa.
2: Gente boa.
1: Parceira. Porra, aí você chega lá, tu mete um garfo no sushi.
2: Fala, velho, que bebe, viu?
1: Bebe. Deixa
0: ela. Ela falou que eu tenho que conhecer o sogro dela.
2: Não, aí parou o mundo.
0: O sogro dela é mineiro.
2: Para o mundo, é, mineirado.
0: Flamenguista.
1: O apelido do maluco é Alambique.
0: E Alambique, exatamente. O cara bebe. Ela falou, meu pai bebe muito.
2: Ele foi fazer exame de sangue, tiraram uma ampola de
0: só veio cerveja, assim, né? Veio sangue, né?
2: Velho Barreiro.
1: Deu pra abastecer
0: velho Barreiro,
1: carro.
0: Só de Velho Barreiro.
1: Tiraram o etanol da veia do homem. Ô, covarde, você gostou do Brasil? Você tá gostando,
2: senhor? Ah, agora... Eu, pelo menos, já estava muito confiante depois de ontem. O Brasilzaço. Chegou chegando,
1: agora,
2: né, cara?
1: Agora, estão falando que o Brasil deu show. Rodrigo Machado botou aqui. O Brasil deu show no story que ele gravou. Vai lá no Instagram da Mix, você vai ver. Brasil deu show! Venceu, convenceu. Achei. Você achou um show do Brasil, Vitor Covarde?
2: Não, show não, mas o suficiente pra conseguir. Uma coisa que eu gostei, vamos lá.
1: Não foi um show.
2: Não foi aquele Brasil. Porra, que máquina do Brasil.
1: Tocou um pagodinho ali bom. Pagodinho, que você pede aquele, né? Aquele
2: combinho de branco. Deveria, e o melhor, que eu tô gostando muito dessa seleção do Ancelotti, é aproveitar as chances que teve. O Brasil criou um exemplo, né? Não sei exatamente os números, mas tipo, 6 chances, fez 3.
1: É. Yeah.
2: Tá com aproveitamento muito bom. Isso pra Copa do Mundo é sensacional.
1: Menino Tony, Vini Júnior tá na área, hein? O moleque de São Gonçalo tá querendo balançar.
4: Ele tá aqui, tá.
1: Fez 3 pra valer 2, hein? Que o italiano, gente, safado, vagabundo, tirou um gol dele.
4: Não, gente, aquilo ali foi absurdo. Olha, mas o que eu desboquei ontem nesse momento.
1: Perdeu a graça, irmã.
4: Eu tô aqui falando mentalmente, só pra quem tem poder de ler mente.
0: Bobão!
4: É, seu feio!
0: Seu feio!
4: Seu juiz! Seu... Ah, ai, ai, ai!
1: Cara de salame mingui. Essa é a Tony.
4: Mas olha só, eu achei que a seleção. Ontem foi um jogo em que pelo menos eu. Tava calma assistindo o jogo, entendeu?
1: Vamos lá, análise técnica de Tony. Você disse que sentiu que no segundo jogo teve até um certo equilíbrio. E ontem?
4: Não, ontem, assim, eu achei o jogo maduro, sabe? Maduro.
2: Boa.
4: Sabe? Estavam ali respirando.
1: Melhor que pôde.
4: Belos toques.
0: Boa. Não, gente. Eu gostei mesmo da análise dela.
4: Eu gostei bastante do
1: essa
4: jogo.
1: É a...
4: Eu tô querendo ser a mais técnica possível, gente. Um dia eu chego lá, tô estagiando.
1: Análise da Tony, jogo maduro. Belos toques.
4: Olha só
1: análise
4: também.
1: É um
4: jogo maduro. Eu tô botando aqui em comparação o primeiro, tá, gente? Eu não, sim, fui clara. Assim, porque
2: dizer...
4: o primeiro realmente me tirou assim, o Brasil, sério.
1: Sim.
4: Queria quebrar todo mundo ali. Ai, meu Deus! Então ontem foi uma calma.
1: Depois dessa análise prostática de Tony com belos toques, eu quero saber o seguinte: você vai mandando mensagem pra gente enquanto a gente tá de resenha aqui na live. Você pode assistir a gente no Mix Rio FM também.
2: Boa.
1: No YouTube do Charla Podcast. YouTube, Mix Rio FM, Charla Podcast. Participa lá e principalmente deixa o like, cara. Para o que você tá fazendo agora, você que já tá na internet aí, beleza? Deixa o like aqui na nossa live, porque tá a expectativa, Rodrigo Machado, Holanda, Japão, não sei o que lá, já tá 2-0 pra Holanda. E pelo jeito teremos aí um Brasil-Japão mesmo, não vai ter pra onde correr, Rodrigo Machado.
0: Não sei não, cara, Suécia, assim, como eu falei aqui, a Suécia tem um bom ataque.
1: Se a Suécia vencer o Japão, o que que acontece?
0: Brasil e Suécia. O Japão cai pra terceiro, né, vai ser um dos melhores terceiros. E o Brasil pega a Suécia.
1: O que eu não entendo nessa Copa, ai que sorinho. O que eu não entendo nessa Copa é o seguinte: o Brasil passa em primeiro e pega o segundo, por que não o terceiro? Me explica esse regulamento da FIFA aí.
0: Ah, rapaz, nessa
1: não
0: hora...
1: Não é complicado?
0: É um pouco complicado, mas eu entendo assim, acho que quem tiver assim, as melhores campanhas,
5: Tô falando

0: besteira?
1: Eu não lembro agora se foi pelo ranking.
0: É, eu não sei se não, assim...
2: Tá tendo ali a corrida do terceiro lugar.
0: Então, quem for, assim, talvez seja isso, né? Quem fica em primeiro com as melhores campanhas, não, pega terceiros, é isso?
1: Não, porque a Alemanha acho que já pega um terceiro
2: colocado. O chat vai explicar, porque, ó, Ricardinho Olímpico tá aqui, nosso plantão esportivo.
1: Melhor terceiro, tem uma
0: parada dessa.
2: É, então.
0: Porque, assim, a Alemanha já ficou com uma campanha pior que a do Brasil.
1: Então, mas tem alguns grupos que já eram pré-determinados. Por isso que eu tô falando, eu acho que foi sorteio antes da Copa. Tipo assim, tinha uns grupos, falou, ó, o grupo tal vai pegar o...
2: Ricardinho Olímpico vai explicar o regulamento pra gente, já já ele vai entrar com informação aqui na transmissão.
0: Ó, porque somente 8 terceiros passam para completar os 20, os 32.
2: Tá, mas a pergunta que a gente fez é por que o melhor campanha de primeiro não pega o pior terceiro e pega um segundo, por exemplo. É isso que a gente quer saber.
0: Me chama um vespeiro aí que daqui a pouco vão falar assim, tá vendo? Os caras estão fazendo a Copa, não sabem nem o regulamento.
2: É, não, mas pô,
0: mas olha aqui.
2: Também 432 páginas, o Alcorão, o regulamento da Copa.
0: A ordem foi definida antes da Copa, segundo o Ricardinho.
2: Pelo amor de Deus.
0: Mas olha aqui.
2: Obrigado, Ricardinho. A ordem foi definida antes da Copa. Obrigado. Ricardinho, informação diretamente de Engenho do Mato, Niterói. Um abraço pro Robson Souza e também pro RF Davidson, que tá aqui. Vambora, rapaziada.
0: O Japão
2: vambora.
0: Tem um tal de Ueda.
2: Ueda!
0: Ueda. Sabe quem revelou Ueda?
2: Zico.
0: Zico. Ah, ele acabou de falar isso num programa. É, cara, cria das divisões de base do Kashima. Esse Ueda veio ao Brasil algumas vezes disputar uns torneios, aqueles torneios Zico, lá no CFZ.
2: Copa da Amizade.
0: Copa da Amizade e tal. Então esse menino é muito bom. E ele falou assim, cara, o Kashima tava em primeiro. É, e ele metendo gol atrás do gol.
2: É gol atrás de gol.
0: E aí no meio do campeonato, assim, meio pra parte final, o Feyenoord da Holanda foi lá e comprou o Ueda. E aí o time ficou sem gols, porque ele era o principal atacante.
2: Só ele fazia gol no time.
0: Só ele. E assim, de novo, ele tá muito bem na Copa do Mundo. O Japão é um time mais equilibrado do que a Suécia. Repito, a Suécia tem um bom ataque. Aquele é Isaac, né? Bom jogador. Axel. Não, é Isaac, eu acho.
2: É Isaac que joga na Premier League.
0: Não, mas é Isaac, é. Cara, muito bom. Então, assim, a Suécia tem um bom ataque, mas uma defesa bem ruim. E aí a gente viu ontem o desastre que foi a defesa da Escócia. O Brasil, claro, subiu as linhas, acossou o adversário, subiu a marcação. Mas, cara, defesa da Escócia ontem lamentável no primeiro tempo.
1: Mamãe, né?
0: Mamãe. E a defesa da Suécia também não é confiável. Então...
1: Bom pra nós.
0: Eu acho, tá, que para o Brasil, segunda-feira, o melhor adversário é a Suécia. E em 94, o Brasil foi campeão do mundo nos Estados Unidos, pegando a Suécia duas vezes.
1: Exato.
0: Na fase de grupos, aquele empate em 1-1. Esse jogo foi em Detroit, com gol do Romário de bico. E 1-0, gol do Romário de cabeça. Lembra disso? Do goleiro Ravelli, o folclórico Ravelli.
2: Lembro.
0: Então, cabeça assim...
1: toda quadriculadinha também.
0: Isso.
1: Maneiraço.
0: Que vem a Suécia, irmão. Porque o Japão recentemente ganhou da gente.
2: É isso, nós estamos pato do Japão. Parada é a seguinte, vamos começar a falar de seleção brasileira aqui, tropa, passamos.
0: Aí o Gonzalo Plata, tem que falar do Plata, irmão.
2: Por que falar do Plata?
0: Porque ele acabou de classificar o Equador. Aliás...
2: Não, a gente vai parar de falar de Brasil para falar do Plata.
0: Calma, outra estatística maneira. A Alemanha, em Copas, só tinha perdido duas vezes para times sul-americanos. A final de 86 para a Argentina e a final de 2002 para o Brasil. Só duas derrotas. O Equador é a terceira seleção sul-americana a vencer na história a Alemanha com um gol de Gonzalo Plata, que todo mundo fala que é alérgico a gol. Tem alergia a gol.
1: E gol de bico, né?
0: É. E aí o cara... Meu irmão, o cara conseguiu... Não tava jogando bem, mas beleza. Dane-se, né?
1: Normal.
0: Enfim. Ele conseguiu classificar o Equador. Todo mundo... O Equador tá fora. Não conseguiu vencer Curaçao. Não conseguiu vencer a Costa do Marfim. Eu falei, vai bater na Alemanha? Bateu a Alemanha, cara. 2-1. Histórico que o Equador fez. Teve uma comoção no estádio, todo mundo chorando. Teve um link aqui com o Rio de Janeiro, equatorianos aqui no Rio, todo mundo chorando agora há pouco. Então foi um negócio assim absurdo. E Gonzalo Plata, jogador do Flamengo, faz o gol que classificou o Equador. Aliás, Flamengo, nas últimas três Copas, conseguiu fazer gols consecutivos com Paulo Guerreiro em 2018, Arrascaeta em 22 e agora fez Gonzalo Plata.
2: Tá certo. Gol do Flamengo na Copa do Mundo, tá aí, Gonzalo Plata, anota pro Mengão. E antes da gente falar do Brasil, eu tenho um recadinho, minha cara Tony, pra poder passar pra essa galera, ó. 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E quem tava conectado, quem tava ligado, era um tal de Vini Júnior. A gente vai falar dele na live, Tony, porque tá chegando a hora da música, é isso? É essa a parada?
3: É uma figura. Tá sim, chegando a hora da música.
2: Então larga o aço na música, dá o play, DJ.
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1: Mix 8:23, você curtiu? Vai, vai, vai.
2: Peraí que eu tenho que colocar os óculos.
1: Bota óculos.
2: Ele não enxerga, pô.
3: É o que tá aí. Break comercial.
1: Não, aqui, ó.
3: Em cima?
1: É.
3: Você curtiu, Rodrigo Lorde? Tudo de bom,
1: Rodrigo
3: aqui
1: Lório.
3: Rodrigo Lório?
2: Lório.
3: Caraca,
2: Rodrigo
3: Mariano.
2: Lório.
4: Eu vou defender meu parceiro.
2: Agora tá ruim mesmo.
1: Rodrigo Lório, tudo de bom.
3: Rodrigo Lório, tudo de bom aqui na Mix. Você acabou de curtir.
4: Uma lanterna na cara do maluco.
2: Verdade.
3: Tem dois holofotes.
1: Ah, entendi.
4: E a tela deu uma escurecida também, coitado.
1: Não, mas é porque todo mundo tem que brilhar aqui na live. Você tem luzes.
2: Ele tá brilhando.
3: Eu não tô ficando maluco sozinho. Toda vez que o Vinícius Júnior aparecia no jogo, que se dava bem, highlight, o diretor de transmissão cortava por uma loura na arquibancada.
4: É, rapaz.
3: Eu tô maluco ou eu vi isso sozinho, Rodrigo Machado? Fala a verdade.
2: Aliás, tivemos...
3: Aí toda hora é ela? Não, bate aquela
2: então,
3: dúvida.
2: Calma aí.
3: Não é. É, não é.
2: Tivemos três destaques no jogo de ontem. Três, tá? Antes da bola rolar, aquele nosso amigo... Ele ontem foi destaque chorando, assim, no hino e tal.
4: Ah, né? Verdade.
2: Apareceu,
4: verdade.
2: Apareceu. Não vou falar o nome não, mas enfim, tava lá. Ele chorou no hino, tá? A TV
4: uma pegou. Explosão de emoção,
2: isso,
4: né,
2: isso, foi... Rapaz, eu fiquei realmente encantado com a explosão da emoção. É, foi tomado pela emoção completa. Então foi um dos destaques. Aí tivemos a dobradinha, Vini Júnior e loira na arquibancada.
3: Toda hora! O Vini Júnior aparece, o cara corta uma loura com a minha. Se bem que só tem gente loura no estádio também, né? Pô, parece que o jogo aqui, a Copa é na Suécia.
4: O que me tirou a dor foi quando apareceu uma com o nenenzinho. Eu falei, mas já?
3: E o nenenzinho com fone boladão também.
2: O nenenzinho tava preparado. E o terceiro destaque, que vocês falaram muito de Vini Júnior, mas quem potencializou o jogo dele em campo foi um tal de Rayan. Que este programa fez lobby para a convocação. A gente falava em todos os programas sobre o Rayan. Aqui e também lá no Charla Podcast.
4: Verdade.
2: Nos nossos programas matinais. É, o Charla de quinta, depois o Charla de Copa. A gente sempre fez lobby para Rayan do Vasco, que agora é do Bournemouth. Mas a gente já falava desde a época do Vasco. Né? Ó, esse moleque, eu levaria para a Copa. E ontem o Rayan deu um show, um show. E a opção pelo Rayan, eu entendi. Pouco antes do jogo ali, eu entendi. O Rayan é muito mais ponta do que o Luiz Henrique, na cabeça do Ancelotti. Ele é um cara que volta pra marcar, ele ajudou bastante a marcação. E ele, claro, potencializou o ataque do Brasil, roubando bolas, dando passes, sendo um cara vital para que o Vini jogasse solto pela esquerda. E isso é o que o Vini precisa, jogar solto.
4: Sim.
2: O time joga pelo Vini. O Vini não tem essa incumbência de voltar pra marcar. Isso deixa o cara solto pra fazer o X1, pra fazer a jogada de um contra um e pra fazer gols como ele fez ontem, né? Fez três, a Tuani foi muito feliz aqui. Pra mim foram três gols, não foram dois gols. Um de cabeça, um... Cara, a bola que o Rayan rouba e a bola cai nos pés do Vini, a inteligência do Vini foi um negócio absurdo.
4: O corte que ele dá no gol. Goleiro, volta aqui que ainda tem Copa, viu?
2: É porque ele domina já cortando o goleiro.
4: O goleiro se pirulitou do estádio.
2: Pois é. E assim, beleza, o ponto negativo foi o Rayan perdendo aquele gol. Mas, cara, a matada, ele mata a bola e na matada ele já tira o adversário.
4: É que ele dá aquela puxadinha, né, mano?
2: É, não, ele fica cara a cara ali, tenta bater no canto, o goleiro faz então, uma defesa
4: importante.
2: A bola
4: importante. Aqui, que o zagueiro passa a frente dele com a ponta do pé, ele puxa a bola pra... Lembrou o Adriano um pouquinho ali na contra a Argentina.
2: Ele lembra o Adriano, assim, a característica dele lembra o Adriano. Eu não tô comparando jogadores, porque aí daqui a pouco o pessoal... Porra, você tá falando que ele é melhor que o Adriano, que ele é isso, que ele é aquilo? Não. Mas ele tem características parecidas com as do Adriano. É um jogador forte fisicamente, inteligente, bate bem pro gol. Ontem também teve outra chance que ele bateu pra fora, né, cara? Que ele tentou de fora da área, mas pelo menos o cara tenta, né? Sim. O cara não fica ciscando, tocando bola, não. Ele pega e chuta, cara.
3: É objetivo.
2: Ele é objetivo. Então, assim, cara, eu tô muito feliz. E eu acho que o time do primeiro tempo é o time do Ancelotti até o final da Copa. Acho que a estrutura é aquela. Agora, parece até que as coisas acontecem assim, que tem que acontecer em Copa do Mundo. E eu vi hoje o Ricardo Rocha falando sobre isso. Porra, assim, ninguém queria o mal do Rafinha. Ninguém queria que ele se lesionasse. Mas tem a males que vem pra bem. O Rafinha se lesionou e eu acho que ele achou o jogador dele pela direita. Por quê? O time do primeiro tempo foi um time que, pela primeira vez em muito tempo, me encantou. Se no segundo tempo o Brasil teve... É, também 3-0 e tal. O Brasil fez o terceiro gol ali com o Matheus Cunha. O Bruno Guimarães muito bem no jogo também. Pouca gente fala do Bruno Guimarães, foi muito
4: demais,
2: bem.
4: Viu, cara?
2: Douglas Santos, porra, fazendo uma Copa muito legal. muito boa. Né? Então, assim,
4: com arroz bem temperado, né?
2: Hã?
4: Feijãozinho com arroz bem temperado.
2: Assim, ele faz uma Copa nota 7. Ele não é espetacular, mas, porra, ele tá fazendo jogos honestíssimos. É, e o Bruno Guimarães muito bem. E outra coisa aqui pra você comentar agora, porque você gosta de botar os outros pra comentar, mas eu quero que você comente.
3: Eu sou apresentador, não comento.
2: O time ficou melhor. Não, senhor, você comenta também. O time ficou bem melhor sem o Casemiro.
3: Então, aí você vem me falar que ele achou o time pro restante da Copa. Eu acho que o Casemiro pode sair.
4: Concordo.
3: Eu ainda acho que o Rayan ele não tá consolidado na direita. Eu acho que o Luiz Henrique vai ter oportunidade em algum momento nessa Copa. Pode provar que ele também tem condição de iniciar o jogo. Então, assim, eu não coloco a seleção brasileira ela 100% fechada ainda pra fase aguda que vai começar a partir da próxima segunda-feira, 14h. Venha quem vier a partir daí no mata-mata. Eu acho que, inclusive, a questão de quem vier no mata-mata vai moldar a seleção brasileira. A gente não é mais o Brasil que dita como vai ser o jogo e o adversário que se arme e se vire para enfrentar a gente. Pelo contrário, a gente está tendo que se adaptar bastante ao que as seleções vêm fazendo, inclusive aquelas seleções que, outrora, eram patos, assim. O Brasil jogava contra o Marrocos, passava. O Japão
2: mas
3: passava
2: o carro. Mas você não achou que o Brasil controlou bem o jogo ontem? Tudo bem que teve um gol no começo e isso muda bastante a dinâmica do jogo.
3: Irmão,
2: mas o Brasil não estava controlando o jogo,
3: cara. Eu não tô desmerecendo o futebol que o Brasil apresentou ontem, não, porque já foi o melhor jogo disparado em tempos da seleção brasileira. Só que os caras deram duas bananadas pra gente no começo, pô. Dois gols, a zaga da Escócia foi brincadeira, pô.
2: Foi, mas o Brasil...
3: No Campeonato Carioca, lá se faz isso em Moça Bonita, lá em Bangu, a galera invade lá, meu irmão. Porra, conselheiro Guilherme da Silveira lá.
2: Mas
3: tá
2: o Brasil,
3: maluco?
2: Mas o Brasil
3: conselheiro Galvão ali, Madureira. Pô, o cara não consegue sair nem do Mercadão se ele faz uma
2: mas o Brasil também provocou zagueiro. Esses erros, né, cara?
3: Não, tá maluco.
2: O Brasil subiu a marcação.
3: Provocou.
2: Provocou. A Escócia que tinha até este momento o melhor fator, a defesa. A defesa da Escócia era uma defesa legal.
3: Água, bananada.
2: E aí ontem,
3: não joga o campeonato lá do morro lá.
2: Então, mas tremeu diante do Brasil, cara.
3: Não joga.
2: A Escócia tremeu diante do Brasil, com o ataque do Brasil. Não é? Ali, ó.
3: Covarde,
2: fala aí.
3: Você tá fazendo live?
2: Escócia tremeu, irmão.
4: Não, eu tô gravando conteúdo aqui pra nós.
3: Ah, né? Vai vir conteúdo aí do covarde. Tá...
2: O que os escoceses têm de bom? Uísque?
4: E às vezes, né, também. Às vezes dá
3: não, a Escócia tem as Highlands. Aí, ó, ela tá ligada. Tem grandes castelos. Você assistiu o filme Highlander?
4: Highlander é bom.
0: Não.
3: Não assistiu?
4: Não assistiu?
0: Não.
3: Eu faço sem internet. Mas Highlander do tempo da televisão
4: mesmo. Tava sem.
3: Tava sem Sessão da Tarde?
0: Não, Castelo, achei que fosse falar da Disney, uma coisa mais. gente,
2: o que você achou da atuação de Mel Gibson no.
0: então.
3: Qual o filme que você mais gostou na sua vida? Que marcou sua vida?
0: Ai, não sei. O que veio na minha cabeça aqui agora que eu chorava muito é Homens de Honra. Não tem nada a ver com Castelo.
3: Ah, o Bagulho de Júnior.
0: Eu chorava horrores. Eu era novinha, adorava.
3: Não sei
0: de
3: onde a gente pulou pra
4: filme
3: agora, mas
4: foi isso,
0: do Neida.
4: É O Fantasma do Maracanã. Os Trapalhões, né? Que o Didi cuida para a cabeceira.
0: Não conheço esse.
3: Não, rapaz. É Os Trapalhões do Rei do Futebol, não?
4: É,
3: o Pelé é goleiro e o Didi.
4: Tinha um fantasma no Maracanã, né?
3: E qual foi o filme que te marcou, Rodrigo Machado?
2: Eu gostava do Peter Pan com o Robin Williams, que ele é um senhor já de idade, ele é gordo. E aí ele volta pra Terra do Nunca lá, Capitão Gancho e tal, não sei o que. A Sininho era a Julia Roberts.
3: Caralho, meu irmão.
2: E aí...
4: Não lembro desse filme não, viu,
0: nossa,
2: irmão? Porra, esse filme alugava direto na locadora.
0: Robin Williams,
2: e aí ele entra
0: incrível.
2: Em forma durante o filme, irmão. Porque, porra, ele começa a correr, a fazer exercício. Ele era o Peter Pan.
4: Pô, mas tinha que estar em forma.
2: Como
4: é que a Sininha carrega aí pra voar? Pesado. Coitado da Sininho, né?
2: Ele era pai de família, o Peter Pan. Sério mesmo, no começo do filme ele é pai de família, assim, aí, resgata ele.
3: Ô, Abner Souza aqui, ó, Ghost, do outro lado da vida.
4: Ghost, muito maneiro.
2: Bom também.
3: Covarde, foi covarde nessa aí do filme.
0: Gente, Ghost é
3: abraço pro Carlos Tenório, William Dias dos Santos.
2: Carlos Tenório
3: ganhou moral no Fla.
4: Agora, um que eu curtia muito e volta e meu procuro.
2: Robocop.
4: Não. Louca Academia de Polícia.
2: Esse sim, não.
3: Louca Academia de Polícia.
2: Aí é outro nível de filme.
3: Não, é brincadeira.
2: Aí é sacanagem. Leslie Nielsen.
3: E aquele maluco que imita os sons, só.
4: Muito bom.
2: Não é aquele na delegacia imitando tiroteio.
3: Você sabe que esse maluco faz isso, né? Na vida real, esse ator.
4: É dele mesmo. Ele não era dublê, né?
3: Muito bom.
2: Então, eu não sei se...
3: E aquela que falava assim... Você está preso.
4: Não, eu gostava do maluco.
2: Eu gostei do Taco Berry.
4: Não,
2: Taco Berry que sacava uma arma desse tamanho.
4: Taco Berry tem um episódio que tá de bigode, ele é a cara do Cantarelli. Dá uma pegada depois. Eu gostava do malucão, porque no primeiro ele era o dono da gangue que invadiu o zoológico. Ele tinha Tourette.
2: Tem um dos filmes que tá tendo um ataque de tubarão em Miami. Ele pega a arma assim e mete pro tubarão circulando.
3: Taco Berry é doido pra dar tiro, né?
2: Agora, mas eu não sei se isso é melhor. Ou se é o também... É,
3: e o Jamanta também.
2: Não, não. Corra que a polícia vem aí.
4: Pô, bom, também é bom.
2: Com o Leslie Nielsen.
4: Muito maneiro.
2: O outro lá que foi preso e tal.
3: Ó, Mr. Bigas tá aqui. Emanuele no espaço. Ah, aí, vamos de break, aí, Tony? Tá
2: aí,
3: na hora.
2: Aí, olha a família.
3: Sei que comanda aqui.
0: Vamos, vamos. Daqui a pouquinho tem mais Charla na Mix, mas a gente continua na live.
3: É, porra, aleatório isso agora, Mix Rio FM também no canal do Charla Podcast.
0: Isso aí.
2: Isso aí vira corte amanhã.
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0: Carla. Na Mix. Estamos de volta, Mix 8h40. Você curtiu o Rema com Selena Gomez, Calm Down.
1: Esse Calm Down aí, a galera que vai nas praias aqui do Rio de Janeiro, ouve, sabe com quem? Com aquele irmão Senegal da praia, tá ligado?
2: É, verdade, é.
1: O maluco chega vendendo um óculos, uma caixinha de som, e vem com essa música. Calm down, calm down.
3: Carregador, valeu.
2: Eles sempre vendem a mesma coisa, óculos ou caixinha de som e carregador.
3: E nenhum tem bateria.
1: Aí tu compra aquela caixinha dele.
2: Meu amigo, eu comprei doidão uma caixinha de som.
1: Você deu play, três músicas, a caixinha.
3: Ô, calm down. O cara veio de BH pra ir pra praia, passou de dia na praia e falou, pô, vou comprar uma power bank. Quando ele pegou a power bank, pô, não tá funcionando. Não, tava sem bateria.
1: Me vende uma caixinha de som.
3: Que loucura.
2: E eu te vender caixinha de som?
1: É, me vende uma caixinha de som, pô.
3: Quer uma caixinha de som, irmão?
1: Vê uma caixinha aí, parceiro.
3: Quer uma caixinha aí, caixinha de som?
1: Vou ligar.
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3: Eu queria que tivesse essa sutileza, porque aquela mulher, ela fala gritando, né?
1: É.
3: Tu bota aí, no volume mínimo, é um barulhão, meu irmão, com a mulher.
1: Porrão. E outra, hein, tá proibido caixinha de som na praia, rapaziada.
2: Pois é, então, a história que eu ia contar...
3: Pros cara, né?
2: A história que eu ia contar é essa. Eu comprei a caixinha de som, eu tava na praia da reserva. E aí, porra, daqui a pouco passou uma... Então, aí passou um malandro e falou assim, irmão, não pode, caixinha de... Eu tava um marasmo do cacete, né, porra, não tinha nada perto, que ótimo.
1: Aí você foi ser o DJ da praia, valeu.
2: Aí eu tomei algumas bramas, enchi o pote de brama.
3: Azedor.
2: E aí eu falei assim, porra, tá muito quieto aqui, vou botar um pagode aqui pra animar.
3: Mata, muito calmo.
2: Aí passou um maluco desse aí. Aí eu falei, porra, irmão.
1: Aí passou um maluco, oh, calm down, calm down.
2: Aí primeiro ele ofereceu óculos, ele meteu uma porrada de óculos, eu falei, não, óculos escuro já tem já, guerreiro. Eu quero caixinha de som. Me vende uma caixinha de som. O cara me vendeu na caixinha de som.
1: Carregador também, carregador.
2: Aí daqui a pouco passou a fiscalização e falou, pô, guerreiro, pode mais. Não sei,
1: agora
2: não
1: multa, sabendo, agora literal, a multa é pelo CPF, filho.
3: Porra, não tinha ninguém na praça, só o Rodrigo e o cara vendendo a caixinha de som, a fiscalização foi lá encher o saco do malandro.
2: Pô, brincadeira, irmão.
1: Esse programa só tem maluco, tu.
2: Aqui, deixa eu falar um negócio sério agora.
1: Fala assim. Diga
2: lá. Fugindo um pouco de Copa do Mundo, rapaz... Facundo Bernal pode estar de saída do Fluminense. O Fluminense recebeu uma proposta do Real Betis da Espanha por 10 milhões de dólares, 52 milhões de euros. O Fluminense hoje é dono 60% do passe do Facundo Bernal e negocia para ficar aí com uma porcentagem maior, né? Porque o defensor do Uruguai é...
1: Sabe que a gente fala errado?
2: É defensor.
1: Defensor?
2: Defensor do Uruguai.
1: Lá eles falam defensor.
2: É.
1: É porque a gente... Dá muita moral pra inglês, né, mano?
2: Defensor.
1: Pra americano.
2: É defensor.
1: Aqui é botão
2: defensor.
1: Defensor.
2: Clube que também revelou Arrascaeta, entre outros.
1: Sim.
2: Grandes jogadores. Tem 40% da...
1: O Montijo era de lá, não, né? Montijo era, era outra parada, Laú, né?
2: Eu não sei se revelou. Chile. Eu sei que o Fluminense pegou o... Como é que é o nome dele? Ah, não, o Vasco, perdão.
1: Não, falando que era de lá, que jogou lá.
2: Não, peraí. Agora. O Vasco pegou o zagueiro que...
1: Saldívia.
2: Alan Saldívia. Ele é cria do defensor.
3: Atacante,
2: foi pro Colo-Colo do Chile, aí o Vasco comprou. Mas enfim, então o Fluminense, como já tem feito em outras operações, está tentando uma fatia maior para ficar com uma porcentagem maior na venda do jogador e pegar um dinheiro melhor
1: vai
2: nessa venda.
1: Agora,
2: os empresários do Facundo Bernal estão querendo muito, muito. Agora, o Fluminense também tem que... Né,
1: vai fazer falta o Bernal, isso aí, sinceramente?
2: Não, acho que não.
1: Não é titular do Fluminense, titular o Martinelli.
3: Tem um Hércules, né?
1: O
3: problema é que ele era o reserva imediato, né, mano?
2: É um jogador interessante, jogador jovem. Jogador interessante que veio pra cá com muita expectativa. Eu lembro que eu cobri o Fluminense, tinha muita expectativa quanto ao futebol do Facundo Bernal, mas que infelizmente nunca se firmou.
3: Oscila
2: ele
3: muito,
2: nunca,
3: né?
2: Ele nunca teve aquele negócio, não, eu sou o titular absoluto do Fluminense. Mas é um jogador interessante, assim, acho que vai fazer falta. O Fluminense certamente deve ir ao mercado aí atrás de uma reposição, mas a informação é essa. Todos os colegas já estão repercutindo isso, inclusive a galera do GE. Falando sobre esse assunto.
1: Dando um abração aí pra Marcelo Neves.
2: Marcelo Neves.
1: Quem mais tá na cobertura do Flusão lá?
2: Ah, rapaz, agora não lembro. Mas o Marcelo Neves, eu sei que continua.
1: Aquela menina que é de Niterói, acho que o nome dela, parceira pra caramba. Ah. Enfim, galera que cobre o Fluminense.
2: Sua Letícia tá no Botafogo, né? Letícia Marques.
1: Não é Letícia, não.
2: Ah, e outra coisa, o Torino da Itália também sinaliza aí com uma. Não fez a proposta, mas sinaliza com uma. Com interesse no Facundo Bernal. E pode evoluir para uma proposta. Então, Torino da Itália e o Real Betis da Espanha querendo o Facundo Bernal, volante jovem, uruguaio do Fluminense. E o Flu trouxe aí o monstro, o Thiago Silva, não desistiu ainda do Nino. Então, o Fluminense está tentando se reforçar, até porque o Flu conseguiu E o fio cravou, né, cara? Ele conseguiu passar para as oitavas de final da Libertadores da América. Tá tentando o bicampeonato. E vai ter um time mais interessante, né?
3: Muito mais. Tem, volta o Hulk, né? Volta não, né?
2: Volta não, maga! Vem o Hulk.
3: Estreia o Hulk, Thiago Silva vai montando um esqueleto aí muito forte para o restante da temporada. E Hulk, o brasileiro tem que começar a se acostumar, viu? Blue e Rodrigão, que o meio da temporada vai ser quase que o início, né, cara? Porque... Sim.
4: Como é que é? O meio vai ser o início.
3: É, porque é onde o mercado vai estar mais movimentado.
4: E o final vai ser o meio?
3: É, por aí.
4: E o final? E quando que acaba?
3: Aí a gente começa e dobra a meta. Meio presidente esse comentário, mas só pra galera entender, porque é onde vai ter as movimentações mais interessantes, nomes de maior peso, jogadores mais consagrados vindo pro mercado brasileiro, independente se é o time de coração da gente ou não.
4: Com certeza, mandando aquele abraço pra todo mundo que tá dando carona pra gente nesse momento. Vai na moral aí, mano! Oh, o trânsito, calma, chuvendo, não fica nervoso, tá chovendo.
2: O Netflix oficial tá aqui, esse careca é muito engraçado.
4: Essa faixa branca aí,
0: não,
4: maluco.
0: Não, gente, ele entra na vibe dele, ele vai.
2: É que o Brasil ganhou e convenceu, então o clima tá leve.
4: Convenceu quem, Guerreiro?
2: Todo mundo, eu tô convencido.
4: Você tinha que entender, tá certo? Este Brasil não me convenceu nada. Isso que o Brasil tá fazendo, já fazia quando eu era técnico da seleção brasileira.
2: O senhor estava comemorando,
4: já era técnico.
2: Comemorando a vitória do Brasil.
4: É, vejam o Ancelotti. Quando ele chega, esse Ancelotti, tudo que ele fazia, eu já fazia em 1996 no Palmeiras, tá certo? Você comprou o Palmeiras Parmalat? Naquela época, a gente jogava 4-3-3, 4-4-2, tá certo? E eu sou 5 vezes campeão brasileiro, já treinei Real Madrid, tá certo? E vem o Ancelotti.
2: E pela seleção, tu ganhou o quê?
4: Pela seleção, eu joguei Olimpíada, tá certo?
2: Se não me engano, você é campeão. Não,
3: Copa
2: falando,
3: América, né?
2: É, acho que é a Copa América de 99.
4: Tem que respeitar a minha história. Esse treinador gringo, tudo que a gente faz hoje, a gente já fazia em 1992. Eu ganhei com o Bragantino, tá certo?
2: Porque um Silvio Santos
4: tem que me respeitar.
3: E o Ribamar aprendeu a martigar, professor?
4: Martiga. Olha aqui, eu tenho um recadinho pra vocês, hein, mano? Vocês viram?
2: Calma aí. Dá uma enrolada no recadinho.
4: Por quê?
2: É porque o...
3: Não tá pronto.
2: Chegou aquela mensagem aqui, calma.
3: Calma, cara.
2: Calma.
4: E aí, pode ou não pode? Se puder, eu posso.
2: Eu acho que...
4: Fui que fui, dá, acabei
2: fundo. Dá um ok pro recadinho, porque eu tô com sede, cara. Boa, eu tô com sede mesmo, meu irmão, eu tô espumando. Ontem eu tomei 848... Não é mentira. 848
4: braços. Ô, meu Deus, tá me ouvindo.
2: Ontem, porque assim, a gente começou a beber bem antes, né? A gente começou ontem a beber, cara, no Charla Bootkin.
4: É, mas eu bebo com moderação.
2: Não, com moderação. Mas eu ontem não estava dirigindo, então eu fiquei muito feliz. E aí bebi bastante Brahma ontem.
4: Ah, o Brasil fez a boa, né, mano? Fez pra nós.
2: E aí, foi Brasil, ir, meu cara?
3: Brasilzão deu aquela moral, né?
2: É, então... É...
4: Cara, a parada é a seguinte...
2: Ele tá se inicializando aqui. A parada é a seguinte,
4: eu acho que vai dar Brasil e Japão nessa parada ainda.
2: Pois é, cara, quanto é que tá o jogo, hein?
4: E aí, o Holanda tava ganhando de 2-0.
3: Dá zapiada aqui na parada. Dá
4: zapiada aí.
2: Assim, Holanda vai...
4: Sabe o WhatsApp?
2: Holanda já passou em primeiro
4: lugar.
2: Ninguém
4: mandando mensagem pra você. Ninguém quer falar com vocês uma hora dessa. E outro, hein? Tô com 3 áudios de 2 minutos pra eu poder ouvir. Fica me mandando um áudio não, cara. Quem manda áudio de 2 minutos? Ninguém tem tempo pra ouvir isso não, cara. Mesmo na velocidade 2, pelo amor de Deus.
3: É, segue de Países Baixos 2, Japão e Suécia 0-0.
4: Por que Países Baixos?
2: The Netherlands.
4: Netherlands.
3: Aí aquele guerreiro, tu viu essa narração também? Aí nosso guerreiro, Netherlands.
4: Mas por que baixos?
3: Eu já ouvi uma explicação uma vez.
2: É porque fica abaixo do nível do mar, né? É. A Holanda fica abaixo do nível do mar.
4: Pô, como é que é?
2: Fica.
4: É num buraco?
2: Não, é, fica um pouco abaixo do nível do mar. Peraí, é por isso que...
4: Como é que fica abaixo do nível do mar?
2: Fica. O mar fica um pouco acima, cara. Fica,
0: não,
2: pô.
0: Eu não sou a pessoa
4: aí
0: certa
4: aí
0: pra responder.
4: Aí vai não dar
0: um país,
4: não? Não. Fala sério. Não, peraí, Tony.
3: É tipo uma bacia vazia, tá ligado?
4: Não, não é possível.
2: É um pouco... Tipo,
4: quem é o governador? Poseidon é o presidente? Que isso, cara? Abaixo do nível do mar.
2: É um país alagado, é.
4: Não tem, tem como. Tem como, gente? Não, pelo amor... Tony dando Google aqui, ó.
3: Choveu lá.
4: Tony dando Google aqui. Ninguém sabe
3: choveu
4: de geografia.
3: Choveu lá um ombro, né, meu parceiro?
2: Ombro bebel.
4: Pô, meu irmão.
2: Azedou o caldo que
4: não. Então, Países Baixos aqui no Catete também é Países Baixos.
2: Sabe o que vai alagar?
4: É. 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
2: E já temos legal. A explicação aqui no chat, como sempre.
4: Pessoal, Ricardo, do chat Olímpico, é muito inteligente.
3: A galera,
4: pô, mas inteiro. País abaixo...
2: Fatflix, ó, 26% do território, segundo o Fatflix oficial, fica abaixo do nível do mar. Aí o Ricardinho completa. 1/4 da Holanda fica abaixo do nível do mar.
4: E como que... Caraca, que loucura, mano.
3: Tinha um desenho
2: milhares ali, de quilômetros de diques.
3: Tinha um desenho ali que explicava.
2: RF...
0: Davidson. Então, eu achei aqui no... Segundo o Google... Lugares abaixo do nível do mar são regiões com altitude negativa. Isso significa que o solo dessas áreas é mais rebaixado do que a superfície média dos oceanos.
1: Então a Holanda é um país rebaixado. Sem mola, tiraram as molas e deixaram só na suspensão, entendi. Tá certo. Essa é a Holanda que pode ser o nosso adversário. Não pode mais ser.
2: Não pode ser.
1: Tá ganhando,
3: não pode ser. Nesse momento, não.
1: Deixa pra lá, então.
2: Deixa pra lá. É Japão ou Suécia.
1: Melhorou pra gente, tá?
2: Pra ver o segundo tempo desse
1: assim, jogo. Eu não tô com medo da Holanda, não, mas melhorou, tá?
2: Melhorou, né? Não, assim, com todo respeito, assim, eu sei que a gente não consegue escolher adversário, né? A gente nem pode escolher adversário, mas é uma pitadinha de sorte também, né? Chegou outra notícia boa aqui, ó. Vasco negociando a contratação de Franklin Carvalho do Botafogo.
4: Ah,
2: tá aqui, ó.
4: É isso, mano. Pô. Pelo amor de Deus.
2: Cara. Cara.
1: E o negócio do Pedrinho, nada, né?
2: Nada, por enquanto. O Pedrinho tá dando
1: aliás,
2: entrevista.
1: Aliás, eu tava vendo a bela entrevista que o Lucas Pedrosa fez... com o Crepai.
2: Grande Pedrosa.
1: É Crepai que fala?
2: Crepai, é. Tem um Crepai, né?
1: Crepai, é. Com o Crepai. E, cara, Crepai. Esse cara, ele rasga elogios. O futuro investidor do Vasco, né?
2: Sim.
1: Na verdade, o filho vai ser o futuro investidor do Vasco e o pai não vai se negar a fazer nada que o filho peça. Tipo assim, pai, me dá um dinheiro. Vai liberar a grana pra poder botar no Entendi. Vasco. E, assim, ele rasga elogios ao Pedrinho e falou também que pessoas já estão pedindo cargo. Pra essa nova, né? Pra esse novo investidor do Vasco que tá pra assumir a SAF. É brincadeira, né, cara? É brincadeira, né? Aí as pessoas ficam se perguntando, não vai pra frente, por que que não anda? Aí só se olha o cara que chega perto, dentro da área e perde o gol. Mas não vê a bagunça toda que fica do lado de fora e as pessoas que fazem força pro negócio não dar certo. É inacreditável. A gente já tá na reta final do nosso programa, o Charla na Mix. Dessa quinta-feira, quase sexta, tá acabando
0: mas
1: a semana.
0: Mas tá com uma cara já de sexta,
1: tá,
0: né?
1: Tá com uma cara, tá com uma cara.
0: Esse tempo chuvoso.
2: A gente critica muito a seleção brasileira, até porque a gente tá torcendo pela seleção brasileira. Mas, cara, eu tô vendo aí vários favoritos. Também fazendo um joguinho, sabe?
1: Megatrefe? É,
3: assim. Me fala aí, uma seleção que encantou vocês.
1: Argentina e França.
2: É porque, assim... a Argentina pegou a Argélia.
1: Quem tá encantando é o Messi.
2: Que é uma seleção inferior à seleção do Marrocos. E depois pegou o Uzbequistão. Então, eu não consigo ainda... Beleza, o Messi tá encantando 5 gols na Copa do Mundo. É inacreditável, assim, o que ele faz ainda em campo com a idade que ele tem. Mas, cara, ainda não pegou aquele desafio. Quero ver num desafio mesmo, assim. Porque o Brasil, de todo mundo que jogou... De todo mundo que jogou e certamente vem... Não como favorito, mas com aquela pinta de esperança, assim, de vai ser campeão... Foi o único que pegou... Uma carne de pescoço, uma seleção que realmente é muito boa. Que
3: a Inglaterra pegou a Croácia, né?
2: A Croácia em frangalhos. A Croácia é muito mal,
3: já
2: cara.
3: Teve dificuldade no 0-0.
2: Então, não é mais a Croácia que a gente está acostumado a ver. É uma seleção já envelhecida, né?
3: Eu gostei muito do México e dos Estados Unidos.
2: O México meteu 3-0 ontem.
0: Eu gostei muito do Brasil e segunda-feira a gente vai tirar muita onda de novo.
2: Vamos!
3: Só não vai chorar no hino nacional, viu, malandragem?
1: Estamos na reta final, Tony.
0: Estamos, mas voltamos amanhã a partir das 8 horas da noite com mais Charla na Mix.
1: A gente volta!
0: Beijo, gente! Boa noite!
1: Tchau, tchau!
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7: Salve Mix Rio, Vitão aqui. E uma memória que eu tenho muito boa de Copa do Mundo é da Copa de 2010, onde eu pude assistir um jogo com a família toda em casa, com meus avós, todo mundo junto, assim. E foi um momento que eu lembro que essa sensação de juntar as gerações pra comemorar essa festividade de Copa foi muito, muito importante mesmo, assim, pra mim e sinto que pra minha família também. Então, foi legal porque foi algo que foi além do futebol, além do esporte até, assim, uma coisa que trouxe esse senso de família e de junção das gerações. Então, uma memória que eu tenho muito forte, muito boa, de Copa do Mundo.
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10: 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São boas as condições já por Copacabana. O motorista que tá pela Atlântica indo em direção ao Leme, na altura do posto 5, não encontra dificuldades. O mesmo acontece ali pela Princesa Isabel e também pela Nossa Senhora de Copacabana. 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

0: A Voz do Brasil. As notícias do governo federal que movimentaram o país no dia de hoje.
1: Você que nos acompanha em todo o país.
2: Quinta-feira, 25 de junho de 2026.
1: Vamos ao destaque do dia, soberania no campo.
2: O governo do Brasil anuncia a retomada das obras da unidade de fertilizantes nitrogenados 3, na cidade de Três Lagoas, em Mato Grosso do Sul.